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Muito bom dia, boa quarta-feira. Seja bem-vindo à Rádio Comercial. Eu sou o Pedro Andrade e estou consigo até às 7 no nosso Clube dos Madrugadores da Rádio Comercial. Para já trago-lhe Ed Sheeran. Esta chama-se A Little More, sendo que a esta hora só um pouco mais, a little more, na cama. E nem é debaixo dos lençóis, é mesmo debaixo do ar-condicionado ou da ventoinha, porque com este calor, vai lá, vai. Bom dia.

estamos o Sebastião na Rádio Comercial. E enquanto o meio mundo ainda não picou o ponto para esta quarta-feira, nós já cá estamos. O pior já passou, penso assim, que é sair da cama, que é o mais difícil. Agora é seguir em frente. Como? Não sabemos muito bem, mas sempre juntos aqui na Rádio Comercial, o nosso clube dos madrugadores. Para já com Tame Impala e Jenny, cá estão eles. Come on.

Cá está a Billie Eilish na Rádio Comercial. Bom dia, boa quarta-feira, quer dizer, mais ou menos, porque a esta hora ainda não é quarta-feira. Isto nem sequer é cedo. É o início antes do início, é o rascunho da quarta-feira, que se faz claro aqui na Rádio Comercial, juntos, no nosso Clube dos Madrugadores, e ao som da melhor música sempre. Agora, com a Bárbara Tinoco, cá está ela. Eu sei.

0: Cá estão os 4:30 e Luís Trigacheiro no final destes 40 minutos de música seguida aqui na sua, na nossa
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0: É isso mesmo, e a seguir nasce também mais à frente a Leonora Roja. Bom dia, boa quarta-feira, boa viagem.
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0: da Leonora Rosa, a Dua Lipa do Montijo, a tocar na Rádio Comercial. Esta é nova, chama-se Não Sei. Bom dia, boa quarta-feira. E o que eu sei é que para si na Rádio Comercial a melhor música sempre, todos os dias, não falha. Daqui a pouco com a Namora, também os Nickelback e muito, muito mais. Bom dia, boa quarta-feira, boa viagem.
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0: É isso mesmo, em casa, no carro, em todo lado, em todo o mundo. A melhor música sempre para si, aqui na Rádio Comercial. São 6 em ponto. Eu sou o Pedro Andrade, estou consigo até às 7 no nosso Clube dos Madrugadores. A seguir toca David Guetta. Bom dia, boa quarta-feira.
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0: é um dos grandes clássicos da Alicia Keys, chama-se Falling. A Alicia Keys, que esteve para chamar-se Wild, Alicia Wild, depois ficou-se pelo Keys por causa das notas do piano, das keys do piano, que é assim que lhe chamam nos Estados Unidos. Isto porque, segundo a artista, as keys, as notas do piano, sempre simbolizaram muitas oportunidades e sucesso, que por acaso é coisa que não lhe falta, sucesso e talento. Portanto, a Alicia que fez muito bem em trocar de nome. Ora bem, são 6h14, bom dia, boa viagem a seguir na Rádio Comercial. Estou com as Antrix.
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Estão os Maroon 5 na Rádio Comercial. Muito bom dia, são 6h22. Eu sei que é cedo, é muito cedo, mas pensa assim, já está a ganhar avanço a toda a gente. Isto não é para todos, esta hora não é para todos, é só para os mais fortes, que estão cá, no nosso clube dos madrugadores da Rádio Comercial. Para já o som dos Expensive Soul, para acordar relaxado, como eles dizem, e começar em grande esta sua quarta-feira, sem stress, sem grandes pressas, só com a melhor música sempre. Bom dia! Venha daí, boa viagem!

0: oferta Alex Ora na Rádio Comercial. São 6h29. Muito bom dia. Daqui a pouco já vamos saber do trânsito. Por enquanto, seguimos para o essencial da informação. Já cá está Ana Bernardino. Ana, bom dia.
1: Bom dia. A seleção nacional já está em solo português. Chegou há minutos ao aeroporto Humberto Delgado, em Lisboa. O avião já aterrou. Isto depois de um longo voo a partir de Dallas, nos Estados Unidos. À espera estão dezenas de adeptos. A Suíça eliminou a Colômbia, está nos quartos de final do Mundial, venceu por 4-3, isto após empate a 0 no tempo regulamentar e também no prolongamento. A Suíça regressa assim ao top 8 da prova 72 anos depois. No sábado, em Kansas City, nos Estados Unidos, os helvéticos vão medir forças com a bicampeã sul-americana Argentina, a Argentina que é detentora do título mundial, 3 vezes vencedora, e que eliminou o Egito por 3-2. Ao inverter uma desvantagem de 2 golos nos minutos finais. O Festival Cool Jazz começa hoje num bar que a Marechal Carmona em Cascais. Gilberto Gil é o cabeça de cartaz. Antes sobe a palco a cantora brasileira Maria Luísa Jobim, que não esconde o entusiasmo com esta atuação em entrevista ao jornalista Gonçalo Palma.
2: Nossa, eu estou muito honrada, eu estou muito feliz assim com essa atuação. Lisonjeada, né? Primeiramente por ser convidada para um festival tão relevante, abrir justamente num dia tão brasileiro quanto o dia do Gilberto Gil. Abrir para um artista dessa dimensão, eu não poderia estar mais feliz. E eu estou praticamente desenhando um show especificamente para aquele dia, pensando não só no Rosa no Céu, né? Que é o meu disco novo, mas também pensando para quem não me conhece ainda, sabe?
1: Maria Luísa Jobim é filha do histórico músico de Bossa Nova Tom Jobim e vive atualmente em Lisboa. O Festival Cool Jazz decorre até 29 de julho com concertos de nomes como David Byrne, Jamiroquai ou Diana Krall.
0: Ai, até fiquei sem voz agora.
1: Estás emocionado.
0: Qual Diana Krall? Obrigada, Ana, até já.
1: Até já.
0: E agora com a Benacar e o Continental, vamos saber do trânsito aqui pela Rádio Comercial. E espero que não fique sem voz também a nossa Cláudia Capela.
3: Olá,
0: bom dia, Cláudia. Claro que não,
3: dia.
0: Aí está ela preparadíssima. Bom dia,
3: é
0: Cláudia.
3: É muito cedo, não é?
0: É muito cedo, Conta-nos tudo, Cláudia.
3: Olha, amanhã está a começar de forma tranquila, sem informação de acidentes nos acessos a Lisboa. O trânsito já está mais intenso, como é habitual, na ligação sul à ponte 25 de Abril, na A2, por enquanto, só com abrandamento na subida de Almada para as portagens, com tendência, claro, a aumentar. Também já com alguma intensidade nas ligações através do IC19 e a Autoestrada do Norte, mas ainda sem dificuldades. No Porto, cenário idêntico, mais movimento já na via de cintura interna, principalmente a Rábida Freixo, no acesso a Francos, ainda sem demora, e também já um aumento de intensidade na Autoestrada do Norte, ligação à Ponta Rábida, e no final da A3, embora sem paragens. Troca de informações ao longo do dia, disponível a linha grátis da Rádio Comercial 820-2010.
0: Obrigado, Cláudia, até já. Até já. Boa viagem com a Rádio Comercial e também com a Benacar. 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Agora vamos saber do tempo na Comercial, que é uma oferta ar-condicionado Nippon e férias Top Atlântico. Amanhã vai começar cinzenta no litoral norte e centro. O vento vai superar fraco a moderado também no litoral centro. Quanto às temperaturas, diz aqui a previsão que as mínimas vão descer no interior do país, mas vamos saber das máximas para esta quarta-feira, 8 de julho. Começamos por Aveiro, 22, Porto, 23, Viana do Castelo e Ponta Delgada, 24, Funchal, 25, Leiria, 27, Braga, 30, Coimbra, 31, Viseu, Guarda, Lisboa e Faro, 34, Vila Real e Santarém, 35, Setúbal, 36, Bragança, 37, Porto Alegre, 38, Castelo Branco e Beja, 39 e Évora chegou hoje aos 41 graus de máxima. 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Voltamos agora à melhor música sempre. Cá estão os Riemann, chama-se Tonight. Estamos a 27 minutos para as 7. Boa viagem. Esta para ouvir em casa, no carro, em todo lado. Vamos a isto.

está a Guieli na Rádio Comercial. Guieli que passa amanhã pelo Nós Alive, vai atuar no palco WTF às 8h15 da noite, amanhã, que é o primeiro dia da edição deste ano do Nós Alive, e que conta também com Nick Cave and the Bad Seeds, os Alabama Shakes, os A Perfect Circle e os 21 Pilots. Mas atenção, porque nós abrimos oficialmente, nós Rádio Comercial, abrimos oficialmente o palco principal do Nós Alive daqui a pouco, a partir das 7 da manhã. É por lá que está hoje a nossa equipa das manhãs da Comercial, e é para lá que seguimos já daqui a pouco.

0: Cá estão os vizinhos na Rádio Comercial e daqui a pouco os meus vizinhos das manhãs da Comercial, que hoje me abandonaram, não estão em estúdio, estão em direto, aliás, vão estar em direto do palco principal de nossa live, já lá vamos, a partir das 7.
1: Antes já
0: vamos
1: cá estamos, aliás.
0: Ai, já cá... Ai, que susto, Pedro, não estava... Cara, podias ter avisado. Mandavas mensagem, uma pessoa preparava-se agora.
1: Não, é que eu acabei de chegar, mas queria mesmo apanhar-te ainda, porque... Pá, porque estou no palco do nossa live.
0: Pois é, és um artista,
1: para
0: vocês já... são os artistas à vossa maneira,
1: não,
0: e portanto...
1: Está
0: no palco principal.
1: Mas está uma manhã absolutamente gloriosa.
0: Pois é.
1: E portanto, imagina chegar aqui, ainda por cima, ao contrário do que aconteceu o ano passado, quando aqui estivemos, em que estava frio,
0: Sim, sim.
1: Hoje não, está uma manhã espetacular, céu azul, vê-se a outra margem. Olha, é mesmo um privilégio. E dá para perceber também a dimensão do recinto.
0: Eu claro, só que é gigantesco.
1: Completamente cheio de gente.
0: Sim, sim.
1: É, olha, extraordinário.
0: Preciso da vossa setlist. Podes enviar por aqui por mensagem para eu saber o que é que vão tocar, o que é que vão dizer.
1: Não, vamos surpreender, meu caro amigo.
0: Pois,
1: vamos
0: claro,
1: surpreender.
0: Pois. Antes disso, vamos ao resumo de ontem.
1: Vamos embora.
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3: Amanhã esta hora vamos estar no nosso live.
4: Pois vamos.
3: É já a tradicional pré-inauguração, digamos.
4: Vamos ao palco.
3: Lá estaremos no palco do nosso live. As primeiras pessoas a experimentar o palco, depois os Foo Fighters e tal perguntam, então, mas está bom o palco? Nós temos que dizer aos nossos que somos tocados lá com os Foo Fighters.
4: E vamos lá, som.
3: Olha, isto está bom, esta tábua está como deve ser, isto está bem encaixado, podem aparecer. Está bom? Vamos lá fazer no fundo o reconhecimento.
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3: Dia das pessoas que conseguem essa proeza que é dormir sem almoço.
4: Não.
3: É impossível.
5: Aliás,
3: impossível.
5: Eu preciso de duas.
3: Ah, é? Duas almofadas para mim.
5: Uma para a cabeça e outra para agarrar. Em vez da almofada estar na perpendicular, não é? Eu ponho a almofada também assim ao comprido. E então agarro a almofada.
3: Ok.
4: Isso também ajuda a refrescar.
5: Eu gosto de agarrar.
3: Olha, também.
5: Só porque eu posso ser o que eu quiser.
3: Epá, às vezes estás a agarrar e a pensar, olha, can't fight this feeling.
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3: Imagino que eram 10 objetos que costumamos guardar nos armários da cozinha.
5: Vamos imaginar.
3: Acha que ganhava isto?
7: Talvez.
3: Se pensasse um bocadinho.
7: Do Gabriel, sim.
3: Contagem. Bora lá.
7: Vacas.
3: Panelas. Panelas, sim.
4: E aquelas.
7: Tábuas
4: não temos. As panelas mais baixinhas são as.
7: Isso.
5: Para ver o café, onde é que era o café?
3: Repare como nós somos, só disse frigi e já ganhou.
5: Chávenas, muito bem.
4: Para colocar a comida e servir.
7: Tigelas.
5: Sim. Okay. Agora diga travessas.
7: Travessas.
3: Bem lembrar. Epá, como é que se lembrou?
5: Faltam duas coisas.
4: Para lavar.
7: Para lavar, esfregão?
5: Não, é o que se põe na máquina.
3: O que é que faltava,
7: máquina
3: malta?
7: Lavar.
3: A máquina de lavar está dentro do armário.
5: Está, sim, senhor.
4: Pode estar.
3: Pois, está ali encastrada.
4: Exato.
5: É preciso só dizer encastrada, não foi?
8: Acabou de perder um verão cheio de trabalhos de casa super difíceis de resolver.
3: Na internet as 5 características que são consideradas ideais para uma cara metade como deve ser. Comer de boca fechada e sem fazer barulho.
5: Opa, que óbvio.
3: Saber fazer arroz. Epá,
5: olha,
3: não sabia que era um requisito.
4: Eu acho que isso representa o saber cozinhar alguma coisa.
3: Saber
4: não?
3: Fazer arroz.
4: É o safar.
3: E depois, finalmente, saber fazer boas massagens.
4: Ai, sim, nos pés.
3: Coisa principal.
5: Repara bem, nas duas
3: onde
5: últimas
3: provérbios.
5: Repara, é arroz e malandrinho.
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9: 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Diz ele, ontem à noite, quando chego, apercebo-me que a sala de estar cheira a um misto de gengibre fermentado com arrependimento. Sim. Ela vem a correr abraçar-me, roupão aberto, um frasco de picles numa mão e um cachecol meio tricotado na outra. Aparentemente começou a tricotar para relaxar o estômago.
4: Vá lá, não decidiu remodelar a casa.
9: Bravo. Meu Deus. Mas mais valia. Aliás, ele diz uma coisa incrível. Ele diz, mais valia que ela me tivesse traído com outra. Amor.
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0: E hoje já vamos descobrir, aliás, Pedro Ribeiro, Vera Fernandes, Vasco Palmeirim, em direto do palco principal do Nós Alive, quais estrelas, super estrelas, não é, Pedro? Agora sim. Pois, quer dizer, agora podias entrar.
1: É o possível a esta hora.
0: É o possível, sim, num super palco, não é?
1: Olha, cá te espero para vires também espreitar isto, que vale a pena.
0: Vou com certeza.
1: É uma cidade que se constrói aqui todos os anos e nós estamos no local mais privilegiado de todos, que é o palco. Pedro, um abraço, até amanhã.
0: Grande abraço.
1: Bom descanso. É fácil fazer a edição de hoje da Música do Meu Tempo. Dias 8, 9 e 10 de junho de 2007 realizou-se o primeiro nem sequer era Ótimos Alive na altura. Era Oeiras Alive, e a banda que foi cabeça de cartaz da primeira noite dá também nome ao festival com esta sua música, senhoras e senhores, na Música do Meu Tempo de hoje, Pearl Jam, dando o tiro de partida para mais um Nós Alive com a Rádio Comercial como rádio oficial, como acontece desde a primeira hora. Tão bom estar aqui à beira Tejo, uma super manhã de sol firme e céu azul. O Nós Alive arranca amanhã.

0: Os Pearl Jam estiveram na primeira edição do Nós Alive, quando ainda se chamava Where Is Alive. Vasco, bom dia.
1: Alô, bom dia.
0: São muitos anos de Nós Alive, mas é sempre um prazer estar aqui neste palco, ainda por cima com uma manhã destas.
1: E nós já tínhamos feito há alguns anos emissão aqui, mas no nosso estúdio onde vamos estar durante estes três dias. O ano passado abrimos, digamos assim, esta nova tradição de estar aqui em palco. E esta vista é extraordinária. E com um dia assim, epá, é inacreditável.
0: É incrível. Na música do meu tempo estou a recordar Pearl Jam e Alive, a música que dá nome ao festival, e estava aqui a olhar para o cartaz do primeiro festival, Where Is Alive, na altura. O palco Watkins, aquele onde estamos agora, teve no primeiro dia Pearl Jam, também Blasted Mechanism, Linkin Park. No dia seguinte, 9 de junho de 2007, teve, entre outros, Smashing Pumpkins. No último dia, teve Sam the Kid, teve The Weasel, teve Beastie Boys. Mas no segundo dia desse primeiro Nós Alive, houve também, neste palco, a impressionante exibição dos White Stripes.
1: Eish.
0: Que é com quem vamos até às 7 da manhã. Bom dia, Vera.
1: Esta canção para mim foi lançada.

0: avançar. Um minuto para as 7 da manhã, vamos avançar para o essencial da informação em direto do Passeio Marítimo de Algés. Edição às 7 da Rádio Comercial com a Ana Bernardino. Ana, bom dia.
1: Bom dia. A seleção nacional acaba de chegar a Lisboa depois do adeus ao Mundial e depois de um longo voo a partir de Dallas. À espera de ver os jogadores da seleção nacional, estavam dezenas de adeptos, continuam lá, foram recompensados e estão a ser recompensados por esta espera com autógrafos de Roberto Martínez e de outros atletas. Com a equipa chegou também Pedro Proença, presidente da Federação Portuguesa de Futebol, que aos jornalistas falou no novo ciclo.
2: Neste momento, o perfil do novo treinador tem que ser consentante com aquilo que é a realidade do futebol português. Temos que estar, obviamente, onde a nossa seleção entra para ganhar, e portanto nós tínhamos efetivamente colocado a fasquia aí, e portanto o perfil do novo treinador tem que ser alguém que conheça muito bem o futebol português, que se identifique com esta dinâmica de vitória da Federação Portuguesa de Futebol da nossa seleção. E portanto é com esse perfil que nós vamos procurar e que vamos encontrar uma solução que queremos obviamente que nos próximos dias possamos apresentar.
1: Pedro Proença, o presidente da Federação Portuguesa de Futebol, aqui a traçar o perfil do novo selecionador. Pedro Proença promete divulgar o nome nos próximos dias, provavelmente até ao final da semana. Ainda o Mundial, a Suíça eliminou a Colômbia, está nos quartos de final, venceu por 4-3, isto após empate a zero no tempo regulamentar e também no prolongamento. No próximo sábado, em Kansas City, nos Estados Unidos, os helvéticos vão medir forças com a bicampeã sul-americana Argentina, detentora do título mundial, que eliminou o Egito por 3-2 ao inverter uma desvantagem de 2 golos nos minutos finais. Está dominado o fogo que tinha começado ontem no concelho de Sabugal. Foi dominado por volta das 5:30 desta manhã. De acordo com a página da Proteção Civil, ainda estão no local mais de 200 operacionais e 80 viaturas.
0: Rádio Comercial, bom dia. Vamos para o trânsito na Rádio Comercial com a Cláudia Capela, vai ser oferecido, não tem patrocínio, portanto é pela própria Cláudia.
3: Está cheia de dinheiro.
0: Cláudia, estás em grande. Bom dia.
4: Ana.
0: Então, como está a começar esta manhã?
4: Muito bom dia.
0: Bom dia.
4: Está a começar bastante bem em direção a Lisboa e sem notícia de ocorrências. O trânsito já está a ficar mais lento, como é habitual no IC19, entre Terceira e Queluz, acesso à Amadora e também nas ligações Sul, à Ponte 25 de Abril. Por enquanto, mais compacto a partir dos viadutos do Feijó, na A2, e depois com maior resistência em Almada, subida para a Praça das Portagens. Também já há alguma intensidade nas ligações através do eixo Norte-Sul, Onda Circular e está a aumentar na A5 e também na Autoestrada do Norte, ainda sem paragens. No Porto, também cenário tranquilo, um aumento de intensidade no final da A3, na via de cintura interna, mais movimento para Francos no sentido a Rábida Freixo e ao longo do dia disponível a nossa linha grátis 800 20 20.
0: Obrigado, Cláudia. Até já, em relação ao tempo, atenção a uma previsão de um dia que vai cumprir a promessa que está contida nesta manhã aqui, pelo menos em Lisboa, de sol.
3: Olá, bom dia. Há um ano, quando saímos de casa, isto não estava assim.
0: Estava nublado, estava
3: exato.
0: O tempo fechado e agora não.
3: E hoje temos aqui um dia maravilhoso a arrancar e é um privilégio estar aqui no palco, não é?
0: É,
3: não precisa de casaco, nós estamos de casaco porque temos casacos novos da Rádio Comercial e, portanto, estamos aqui todos vaidosos. Mas hoje não é preciso casaco, vamos ter mais um dia quente com mais nuvens no litoral norte e centro e, curiosamente, as mínimas descem em relação às máximas. É com o Vasco.
5: Máximas para hoje, continuamos com Évora acima dos 40 graus, Évora com máxima de 41, 39 em Beja, 39 em Castelo Branco, Porto Alegre 38, Bragança 37, em Setúbal hoje esperamos 36 de máxima, Vila Real e Santarém ambas com 35, 34 é a previsão para Lisboa, Faro, Guarda e Viseu, Coimbra 31, Braga 30, Leiria 27, Funchal 25, Ponta Delgada e Viana do Castelo nos 24, Porto 23 e Aveiro 22 graus de máxima.
0: Agora são 7:03.
5: Bom dia.
0: Emissão especial das manhãs da Comercial.
5: Bom dia, Vera.
3: Bom dia.
0: Do Noto Live.
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0: Como dizia o Vasco há bocado, é uma nova tradição das manhãs da Comercial fazer emissão o dia antes do festival arrancar.
5: A gente vem cá abençoar
0: palco
5: isto.
0: Principal do Nós Alive.
5: Vem cá abençoar isto.
3: Sim, mas só falamos, não cantamos.
5: Não, não, vamos mesmo abençoar.
0: É,
5: partimos uma garrafa de champanhe aqui. Pum! Como se fosse um navio. É.
3: Está bem, partes tu.
5: Eu trouxe 3 de champanhe.
0: O barco está de saída.
5: Só uma é que é para abençoar.
0: Amanhã arranca o Nós Alive. Um dos nomes fortes para o primeiro dia é o grande Nick Cave. Aqui está ele com a Kylie Minogue.
5: Ai.
0: Super canção.
5: Pau, Pedro. Vou soltar uma lágrima, pá. Isto é uma grande canção.
0: Não é?

0: Flávio Minogue não vai estar, mas o Nick Cave estará neste palco amanhã à noite. Entra em palco às 9h15.
1: A Veronica Minogue, ela tem uma canção nova com o Snow Patrol, que é espetacular.
0: Pois é, pois é.
1: Passei no Fast Forward.
2: Ah, é.
1: A canção é espetacular.
0: É uma grande canção.
2: Tu sabes das coisas antes. Tu tens um programa com música nova.
0: Eles ligam-lhe, eles ligam.
1: Não vou falar do meu programa de música nova, que passa aos domingos na Rádio Comercial.
2: Não, não faças isso.
1: Não vou fazê-lo, mas lá que são grandes seleções musicais, lá isso são.
0: Sim, sim. Ainda há grandes seleções.
1: Pedro. Não sei do que falas.
2: Não. Vocês não gostam de futebol, lembram-se?
1: Epá, a Suíça está nos quartos de final.
2: Tu não gostas. Tu não vês.
0: Como é fraco o coração.

0: A Elisa e o Tiago Nogueira dos 4 e meia na Rádio Comercial, nesta emissão especial a partir do Passeio Marítimo de Algés, a promessa de que vamos oferecer ao longo da manhã bilhetes para o Nos Alive. É uma questão de estar
1: atento. Eu tenho uma dúvida. Quando eu estava a chegar, estava a ouvir o Pedro, que já estava a falar na comercial, e ouço alguém a apitar. Foste tu, Vasco?
2: Apitar?
1: Sim.
2: Não.
1: Eu pensei, eu acho que está a chegar e está a apitar.
2: Não, o meu carro não vem até aqui.
1: Ok, mas podia ouvir.
2: Atenção, se desse, seria eu a apitar. Mas
1: eu
2: não.
1: Eu pensei, ele está a chegar e está a apitar e está a entrar na emissão.
0: Ou então és tu que tens apitos na cabeça.
1: Ah, se calhar, olha.
0: Tens que ver o que é que se passa.
2: Não, devia ser das máquinas, devia ser coisas...
1: Não, mas parecia mesmo um carro tipo, cheguei, pipi, estás a ver?
2: Não.
1: Não, eras tu, pronto, também.
2: Mas agora apetece, posso ir buscar o meu carro, Pedro?
0: Sim, pode.
2: Deixa-me andar aqui.
0: E entrar no palco?
1: Sim, carro também, olha, davas umas voltinhas. O teu não é grande.
2: Atenção, há aqui muito veículo que me apetece conduzir.
0: Por acaso é.
2: Estou a ver aqui
0: à frente do palco, não é?
2: Estou a ver gruas e caterpillars.
1: Transgrua, vamos.
0: Está mesmo vontade. Então foi cancelado. Epá. Eles pegaram nas escavadoras e depois de repente,
2: de repente o palco caiu.
1: É anti-stress. Imagina, perdermos a cabeça.
0: Rádio Comercial, bom dia.
2: Alô, bom dia.
0: Estamos neste palco e estamos de frente para o estúdio onde estaremos a fazer as nossas emissões, como sempre. E depois, à nossa esquerda, para quem está no palco, o
1: alpendre.
0: O nosso outro espaço. E aquela parede que diz ali Rádio Comercial Is Alive, mesmo forte, onde é a nossa varanda, que é um dos locais mais privilegiados com vista para o palco principal.
2: Sim, é verdade.
0: E portanto, que se vier ao Nos Alive, visite a Rádio Comercial. Quando chegar ao recinto e ao palco principal, ao palco Nós, quem está de frente para o palco é à sua direita.
2: Depois ao nosso lado temos Oeiras Valley, portanto somos vizinhos de Isaltino.
0: É verdade.
2: Logo a seguir, Joaquim Chaves. Se tivermos mal, vamos
1: lá. Está
2: a
1: jeito,
2: está. E depois ainda, o que é aquilo? CTT,
1: podemos enviar uma carta.
2: Se quiseres mandar uma cartinha.
1: Sim. A mandar beijinhos.
0: Tudo que são serviços úteis, não é?
2: Óbvio.
0: Estão ali daquele lado.
2: E atrás temos kebabs e sumos de cevada. Também não estamos mal.
0: Epá.
1: Isso não há muito por aqui.
0: Foi por acaso, mas foram os astros calinhados. São 7:15. Manhãs Comercial. Dia das pessoas que conseguem essa proeza que é dormir sem almofada.
2: É
1: não, não, não, não, não, não, não.
0: É impossível.
3: Aliás,
0: é impossível.
3: Eu preciso de duas.
0: Ah, é?
3: Duas senhora. Almofadas duas. Para mim. Uma para a cabeça e outra para agarrar. Em vez da almofada estar na perpendicular, não é? Eu ponho a almofada também assim ao comprido. E então agarro a almofada.
0: Ok.
1: Isso também ajuda a refrescar.
3: Eu gosto de agarrar.
0: Olha, também.
3: Porque eu posso ser o que eu quiser.
0: Às vezes estás a agarrar e depois, olha, can't fight this feeling.

0: Dua Lipa também já passou por este palco, por uma edição do nosso live.
1: Foi espetacular.
0: Foi um grande concerto. 7h19, bom dia.
1: Estamos
0: em direto do passeio marítimo de Algés, belíssima manhã.
1: Sim, sim.
2: Nós que nos queixamos que na Sampaio Pina nem sequer temos janelas. Bem, há um dia em que nem sequer temos paredes.
1: Sim.
2: Toma lá.
0: É um banho de sol.
1: Hoje estamos a encher uma garrafa ou um garrafão com vitamina D.
0: É mesmo.
1: É para os outros dias.
0: Está a acontecer e vai ser assim até às 10.
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0: É aqui, bom dia, em direto do passeio marítimo de Algés, 7h23, quando recebo uma mensagem a dizer: precisamos de falar.
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0: Incline.

0: E com isto tudo, são quase 7h28. 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Cláudia Capela, bom dia de novo. O que é que se passa?
1: Uma viatura parada no tabuleiro da Ponte Vasco da Gama, já depois da Cala de Zamora, a seguir ao Pórtico 3, em via esquerda, a provocar-se maior resistência na aproximação ao local, muita prudência no sentido Montijo-Lisboa. A caminho da Ponte 25 de Abril já vai encontrar trânsito mais acumulado, viadutos do Feijó, acesso ao Nó de Almada, e está a ficar-se com maior demora à marginal de Cascais-Lisboa, entre Passo de Arcos e Caxias. Tem informação de trabalhos via esquerda cortada na passagem pela área de serviço em Oeiras, também já lento na A5 e a partir de Terceira no IC19, ligações ao Porto, pior A3, entre A4 e as saídas para a Invicta e também na via de cintura interna entre Fonjóia e o Nó das Santas.
0: Obrigado, Cláudia. Até já. 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
2: Olá, bom dia. Aqui estamos no palco do Nós Alive. Está a passar um cruzeiro. Vamos saltar? É só saltar. Isto é rápido, ok? Damos ali uma voltinha. Hoje, quarta-feira, dia 8 de julho, dia quente, mais nuvens no litoral norte e centro e as mínimas descem. Só tenho isto para dizer. Agora é com o Vasco.
3: Deixa-me só aqui abrir o nosso gráfico das máximas. Tá, estou aqui. Tempo quarta-feira, 8 de julho, é o dia de hoje e vamos até aos 41 graus. Arranquemos em Aveiro, 22 graus de máxima. Porto, 23, 24 em Ponta Delgada e também em Viana do Castelo, nos 24 graus de máxima. Funchal, 25. Leiria, 27. Braga, 30. Coimbra, 31. Viseu, Guarda, Lisboa e Faro, 34. Vila Real e Santarém, 35. Setúbal, 36. Bragança, 37. Porto Alegre, 38. Castelo Branco e Beja, 39. E Évora, nos sólidos 41 graus.
0: 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Informação na Rádio Comercial, a edição é da Ana Bernardino, às 7h29. Ana, bom dia.
4: Bom dia. Pedro Proença admite que o Mundial ficou aquém das expectativas. O presidente da Federação Portuguesa de Futebol falou aos jornalistas na chegada da seleção a Lisboa, depois de ter sido afastada do Campeonato do Mundo. Pedro Proença garante que hoje mesmo vai começar a tratar do novo selecionador nacional. O ministro da Educação garante provas corrigidas até dia 17 de julho. Em entrevista à RTP, Fernando Alexandre diz que os professores que ainda aguardam pelas provas vão ter condições para corrigir dentro do prazo. E foi dominado esta madrugada o incêndio que começou ontem à tarde na zona de Bendada, no concelho de Sabugal. Chegou a ter duas frentes ativas.
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0: Manhãs da Comercial. De escolher entre hambúrguer e cachorro.
2: Não sei.
0: Pá.
2: Não sei.
0: Depende.
2: Eu também estou com o Pedro.
0: Fácil, Mariana.
2: Mariana, estás sozinha nisto?
0: Não sei,
2: nisto?
0: Um bom hot dog, não sei.
2: É
0: difícil. Há uns cachorros quentes que são feitos numa carrinha no guincho.
2: Sim,
0: sabes?
2: Sim.
0: Cheio, que maravilha. Aquilo está sempre lá cheio de gente. Não é no guincho, é em Cascais, mas não é no guincho.
2: É ali na estrada.
0: Ao pé da boca do inferno.
2: Ok.
0: É aí que está.
2: Ali na estrada pode ser no país inteiro.
0: Exato.

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2: Algo que estando, evidentemente, o recinto vazio de público, porque não está completamente vazio, porque há basicamente um exército de pessoas a trabalhar.
3: Para mas ainda se vê muito verde, não é?
2: Sim.
3: Por enquanto.
2: Mas dá para perceber a dimensão do espaço, não é? Imagina isto cheio de gente. É mesmo muita, muita gente. E este é só o palco nós, pois ali à frente há o palco Heineken e os outros palcos todos. Nós temos a experiência, que normalmente o público não tem, de entrar aqui de carro. E percorrer de carro uma espécie de uma avenida que existe, normalmente
3: sim, sim.
2: É
3: e há uma rotunda, que quando está cheio de pessoas, tu não percebes
2: não,
3: que há ali uma rotunda.
2: Não percebes que há uma rotunda no meio do recinto, sim.
3: Exato.
2: E passamos pelo palco comédia também, e vimos até aqui, até às traseiras do palco principal, e depois entrar aqui, com o nascer do dia, é de facto uma experiência
4: Pedro,
2: incrível.
4: Quem entra hoje de carro e vem... e faz o trajeto todo, também pode fazer durante o live,
3: ah,
4: não é?
3: Ah, claro.
4: Nós temos esse direito a partir de agora, não é?
2: Sim, sim, sim. Nós,
4: até com isto cheio de gente, mas nós a passar de carro, não
2: sim,
4: é?
2: Sim, sim. Mesmo derrubando, tipo pinos.
3: Mas olha, nós hoje ainda vamos dar uma voltinha de grua. Se correr bem...
4: O quê?
3: Levas tu a grua.
2: Vasco, tu já tens carta.
3: Vasco, tu é já podes, já podes. Aí,
4: há ali uma mais pequena. Há bocadinho foi...
3: Ai não, vamos na grande.
2: Estás habilitado, estás habilitado. Já tens carta, podes avançar para isso.
4: Imagina eu agora perder a cabeça e dizer-te: olha Pedro, mudei de carreira.
2: Ele vai estudar.
4: Esquece a rádio, esquece a televisão. Eu quero conduzir grua.
2: Nós temos aqui à frente a bancada da NOS, que é o sítio mais privilegiado para ver concertos, que diz ali: liga tudo a que ligas. E o Vasco: Ou então vou ligar isto com uma escavadora. Leva tudo à frente.
3: Transgrua, manda currículo.
2: O recinto este ano está mais amplo. Está,
4: foi o Vasco.
2: Não estava, mas foi o Vasco num catarpila.
4: Exato.
2: Esta malta também já passou por este palco. Os Coldplay, com a sua Magic. Manhãs da Comercial, bom dia.
4: Alô, bom dia.
2: Nossa live arranca amanhã.

0: menos um, não é, Pedro?
1: É o dia menos um do Nós Alive, connosco no palco, esta perspectiva única.
2: Estava a pensar, ficarmos aqui durante os três dias.
1: Sim, sim. Tudo a acontecer.
2: Concertos a acontecer, Florence, Buraco, e nós aqui.
0: E como é que íamos à casa de banho? Podíamos sair para
2: tens ali uma...
0: A casa de banho também podia vir até nós.
1: Não, com o ar de espanto, sei lá, o Dave Grohl, o Nick, olhar para nós, quem são estes?
2: Não, boa noite. Nós, boa noite. Está bom, Sr. Grohl, como vai?
1: Quero um hambúrguer da Cala de Jana.
2: Já te arranjo isso.
1: Vamos pedir.
0: Um cafezinho.
1: Albino, traz aí. O Sr. Dave tem fome. 16 minutos para as 8 da manhã, bom dia.
2: Bom dia. Há cheiros que nos fazem viajar no tempo.
1: Não fui eu.
0: Olha, por exemplo, o pão acabado de sair do forno é um deles.
2: É, ou aquele prato que aparece em todos os almoços de família.
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1: Ganda Raul. Também já passou pelo nosso live e vai passar por esta emissão já a seguir o Noah Kahan.
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15: 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Manhã.
0: Oh, Vasco, eu passo a vida a dizer fala mais. Eles não sabem falar, só gritam. Pronto, e agora que...
3: Essa é aquela canção.
16: É,
0: a gente já não fala, só grita.
2: E é de quem a canção?
3: Brodmel.
2: Não.
3: Nel Silva Cristiana.
0: Ai, não sei.
2: Não.
17: A gente já não fala.
3: Valentina Torres.
2: Armando Gama e Valentina Torres.

0: Nova música para o Noah Can.
1: Bem gira esta canção.
0: Chama-se The Great Divide, ele já passou por este palco. Uma dúvida para os ouvintes das manhãs da comercial. Queríamos fazer aqui uma dúvida até estética. Se é admissível ou não, quando alguém diz, sabes que no outro dia apareceu-me um prego no pneu. Se é admissível alguém, não vamos também atribuir, mas alguém responder, bem, mas antes um prego e um hot dog.
1: Mas qual é que é a tua dúvida?
2: Olha, este silêncio se repetiu-se.
1: Se é admissível...
0: Veja uma coisa, é muito cringe. É piada de pai, é aquela piada que destrói o ambiente.
2: É assim...
0: Quando dita em universo social, estás num jantar...
2: Eu acho que um erro não define uma pessoa.
0: Mas consideras um erro?
1: Ó Pedro...
0: Porque o prego, vocês estão a ver a dinâmica da coisa, não? É o prego e o hot dog.
1: Pedro, não expliques.
0: Sinto que vocês não acompanham.
1: Estamos contigo, Pedro.
2: Estamos sempre contigo, Pedro.
0: Mas não estou a dizer que fui. Então, vocês estão a partir.
1: Pedro,
0: não estou a dizer que fui eu.
1: A gente não te deixa cair.
0: Não, mas.
2: A vida é ligações.
0: Mas o que é que hei de ser eu? Porque podia ter sido dito por alguém, não sei. O António Vicente da Ponta, nós, podia ter sido ele a fazer.
2: Acho que foste tu.
0: Ele já está aqui no palco para falar connosco.
1: O quê?
2: Mandaste a piada?
1: Não.
2: Fui eu que mandei a piada?
1: Eu acho que também não.
2: Pedro? Exato.
0: Bom dia.
1: Mas estamos juntos, Pedro.
0: O que importa é que o amor existe.
2: Em casa, no carro, no palco do Nós Alive.
0: Isso tudo.

0: Rádio Comercial, bom dia. Ficamos a 2 minutos das 8 da manhã. Vamos para o essencial da informação. A rádio do Nós Alive. Agora, entra em cena a Ana Bernardino, tem o palco nesta emissão. Ana, bom dia.
1: Olá, bom dia. Algumas dezenas de adeptos, na maioria jovens, receberam de forma efusiva a Seleção Nacional, que chegou a Lisboa pouco depois das 6 da manhã. Ao aeroporto Humberto Delgado chegou a maioria da comitiva, faltaram 9 jogadores, que depois da derrota frente à Espanha abandonaram de imediato o estágio. Cristiano Ronaldo estava no grupo, que aterrou esta manhã em Lisboa, no entanto não foi visto entrar no autocarro oficial, que rumou rapidamente à cidade do futebol. Alguns futebolistas, como Vitinha, Bruno Fernandes e Nuno Mendes, deram autógrafos. O treinador Roberto Martínez trocou algumas palavras com os adeptos e, no entanto, o único elemento que falou aos jornalistas foi mesmo o presidente da Federação Portuguesa de Futebol. Pedro Proença falou em novo ciclo na seleção e prometeu um nome até ao final da semana.
2: Neste momento, o perfil do novo treinador tem que ser concentrante com aquilo que é a realidade do futebol português. Temos que estar obviamente, onde a nossa seleção entra para ganhar, e portanto nós tínhamos efetivamente colocado a fasquia aí, e portanto o perfil do novo treinador tem que ser alguém que conheça muito bem o futebol português, que se identifique com esta dinâmica de vitória da Federação Portuguesa de Futebol da nossa seleção, e portanto é com esse perfil que nós vamos procurar e que vamos encontrar uma solução que queremos obviamente que nos próximos dias possamos apresentar.
1: Novo selecionador nacional até ao final da semana. As queixas contra a atuação da PSP e da GNR aumentaram cerca de 60% em 6 anos. No ano passado foram mais de 1.700 queixas. Os elementos da PSP são os mais visados. O Teatro Variedades faz hoje 100 anos. O diretor do teatro, Joaquim René, lembra a ligação que o espaço sempre teve com a comédia.
3: A Companhia da Maria Matos apresentava temporadas inteiras de comédias aqui no Teatro Variedades. Foi um espaço para operetas, para as zarzuelas, para farsas. Eunice Munhoz apresentou-se no palco do Variedades, Amália Rodrigues.
1: O Teatro Variedades celebra hoje 100 anos e agora vamos para outros palcos, Pedro.
0: Vamos aí para outras variedades, porque não dizer para outras variedades também.
4: Olha, parabéns ao Teatro Variedades. 100
0: parabéns
4: anos, 100 anos
0: parabéns.
4: É um belo número.
0: É verdade, estou quase a chegar lá. São 8 da manhã, mais um minuto, até ao trânsito. Cláudia Capela, bom dia.
5: Olá.
0: Como está o trânsito a esta hora?
5: Está a ficar mais demorado. Cascais-Lisboa, na autoestrada A5, ocorreu acidente junto à área de serviço em Oeiras. Agora, via direita ocupada e trânsito mais demorado na zona de Oeiras, também já acumulado em Monsanto, e a marginal igualmente com demora entre a Praia de Santa Marta e Oeiras, a passagem por Passo de Arcos em direção a Caxias. Esta manhã, informação de trabalhos neste sentido. Lentidão no IC19 a partir de Terceira, já mais perto de Corroios, na A2 para a Ponte 25 de Abril, resolvida a avaria na Vasco da Gama, o trânsito ficou muito mais compacto, Montijo-Lisboa. Tenho agora também informação na saída de Lisboa em direção a norte, mas na Estrada Nacional 10, trânsito condicionado, há um acidente na rotunda da Bubadela, há trânsito igualmente lento na cidade do Porto, já mais na ligação à Ponta Rábida, autoestrada do norte entre Coimbrões e Canidelo, e na A3 também Águas Santas, as saídas para o Porto, via de cintura interna Bonchóia, Notas Antas.
0: Sabes que tu és uma das pessoas mais lembradas aqui no Nós Alive,
5: então,
0: porque isto é uma autêntica cidade e não falta quem diga que isto só falta uma capela.
5: Oh. Pedro, esta foi ótima.
0: Esta? E portanto,
4: é uma coisa,
5: todas, não é? Mas é assim.
4: Não temos capela.
5: Amanhã.
4: Não temos capela.
5: Calma, calma.
4: Mas agora, quando entramos, havia uma barraca da Católica.
0: Viste?
4: Viste,
0: senhor. É o mais próximo.
4: É o mais perto que há.
5: É o mais perto. Mas amanhã a cidade
0: amanhã
5: vai ter
0: cá
5: uma capela. Exatamente.
0: Então,
5: é?
0: Então
5: menos uma
0: vai estar
5: estará
0: uma capela
5: aí
0: aqui. Até chegar, se as pessoas quiserem orar, vão a.
4: As pessoas quiserem orar.
0: À banca da Universidade Católica. Mas quando
5: depois eu chegar e direi: oremos, irmãos.
6: Isto vai estar cheio de santinhos.
0: Meu sim. Deus. Obrigado, Cláudia. Até já. Em relação ao doido tempo, não é preciso rezar para ter um bom tempo.
6: mas as temperaturas já estão mais equilibradas, já não está aquele calorão insuportável. Exatamente. Por exemplo, a esta hora, há dias estávamos aqui já a morrer e hoje até estamos com um ventinho confortável, ainda conseguimos aguentar o casaco. É quarta-feira, 8 de julho, ainda assim pela frente um dia quentinho, mais nuvens no litoral norte e centro e as mínimas estão a descer. Em relação às máximas.
4: Em relação às máximas, outra vez Évora além dos 40. 41 graus em Évora, tal como ontem, Beja 39 e Castelo Branco também com essa máxima de 39, Porto Alegre 38, Bragança 37, Setúbal 36, Vila Real e Santarém 35, Viseu, Guarda, Lisboa e Faro nos 34 de máxima, Coimbra 31, Braga 30 e abaixo dos 30 temos Leiria nos 27, Funchal 25, Ponta Delgada e Viana do Castelo 24, Porto 23 e Aveiro 22.
0: Entretanto, tratámos tudo para ser possível uma edição, como sempre, do 10 a 0. Temos um cabo que liga o telefone do estúdio aqui e que percorre toda a Lisboa.
6: É aquele muito grande, sim, que vem dali.
0: Vamos a desenrolar o cabo.
4: Aquele cabo de acrílico?
0: Sim, passa por Monsanto.
4: É o cabo de acrílico?
0: É. E liga ao telefone. Portanto, vamos pedir às pessoas que, nesse trajeto entre Algés e a Sambaia Pina, não pisem o cabo.
6: Não pisem, por
4: porque
6: amor.
4: Senão não há 10 a 0,
0: senão
4: não é?
0: Não há 10 a 0. Entretanto, enquanto ninguém pisa o cabo, as inscrições estão abertas.
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2: era nunca jogou ao quarto escuro?
3: Nunca jogaste quarto
6: lembre.
3: Escuro? Ah, pois não.
6: Que me lembre. Se calhar joguei.
3: E bate-pé? Jogaram bate-pé ou não?
2: Batiam-me sempre o pé? É.

0: para nós de lado.
1: Então, tem aquele lado
0: alto. Que é? Que é?
1: A mim ninguém. Para mim não há amarras.
2: Espera aí. Ah, não, não. Estou a ver nas patinhas. Tem credencial.
0: Bem, tu vês muito bem, Vasco.
2: Estou a ver muito bem.
0: Ainda agora estivemos aqui a fazer um teste de visão e o Vasco vê tudo, consegue ver tudo.
2: Eu ao longe tenho ótima visão. Perto é que já...
0: Eu é o contrário.
1: Nós vemos ao longe, por exemplo, o stand do CTT, uhum. que é de lado, que vem estes pombos, são pombos correio.
0: Ah, está explicado. Não, já estão a trabalhar.
2: Muito bem, Pedro.
1: Vamos embora. Atenção, atenção ao ouvinte que vai participar.
0: Tem um emprego de sonho.
1: No 10 a 0. Tem um emprego absolutamente de sonho. Já lá vamos. Mas antes, é uma oferta PC Componentes, o 10 a 0. Já estou a ouvir isso. 10 a 0. 10 a 0. Oh, Raquel, oh, Raquel. Bom dia.
3: Olá, bom dia.
0: Bom dia,
2: olá,
0: Raquel.
2: Raquel, conte-nos tudo sobre a Raquel Fernandes.
3: Ai, continuo, há tanta coisa para contar. Primeiro, eu estou super nervosa. Vocês não têm noção, porque eu já ando a tentar.
2: É normal.
3: Tempo.
2: É normal, pois está a falar com vultos da comunicação social.
1: Não, claro, é isso, é que trabalha
3: claro.
1: Uma década.
3: Eu tenho um trabalho de sonho, mas vocês são a equipa de sonho. Mas eu também tenho a minha equipa de sonho no meu trabalho, está bem?
1: Então, o que é que faz? Diga lá, Raquel.
3: Então, é assim, eu trabalho numa adega, sou responsável de armazém na adega que se chama Quinta das Cortes, que é aqui no Alto Douro Vinhateiro, que é lindíssima. Uhum. E sou gerente de um pequeno alojamento local, com 5 quartinhos, também aqui no Douro, que se chama Casa Dona Eufémia.
2: Muito bem.
0: Ai, que bom.
2: Bem, é responsável de armazém de uma adega?
3: Sim, mas olha, eu não gosto de vinho, só gosto de provar.
1: Ah, então, mas como é possível?
2: Não mas se calhar até é
3: gosto
2: bom para si, não gostar de vinho.
3: Eu gosto muito de provar, gosto de ver assim, ai, gosto, não gosto, mas assim, beber não sou grande.
0: Fartou-se.
3: Isso já é mais que o meu marido.
2: Olha, nós aqui gostamos de provar, gostamos de beber e gostamos de provar outra vez.
1: É verdade, para ficar bem
3: então
1: provado.
3: O nosso vinho é excelente também. Eu se não me engano, uma altura a Vera recebeu uma garrafa nossa, que é o
1: Ai, só a Vera é que recebeu. Ah, bom.
0: Já foi.
1: Não, Vasco, é pá.
2: Não.
1: É assim que se vê. Pá.
0: Porque eu aprecio.
2: Eu queria saber como é que era esse final de boca, agora já
1: mas
2: não
1: agora
2: quero.
1: Agora não quero. Agora despreza esses taninos.
0: É um final muito agradável.
1: Raquel,
3: não, mas costuma... também tem a ver com a Vera, chama-se Princesa, portanto.
0: Olha. Eu acho que este ouvinte quer um bilhete para nós a live. Está a dar graça.
3: Não, é só mesmo para dar uma ajudinha aqui, está bem?
0: Não, somos primas, é Fernandes. É bom
3: exatamente.
1: E a Raquel, sem contar com a nossa, não vai ter ajuda nenhuma porque está sozinha, não é?
3: Estou sozinha, a minha filha já está na escolinha, mas também não sei se ia ajudar muito, ela depois ficava envergonhada. E vou sempre sozinha
2: quantos
3: para
2: anos?
3: O trabalho, vou sempre a tentar ligar, sempre, e hoje nem sei como consegui.
2: Oh, Raquel, maravilha. Como é que se chama a sua filha, quantos anos tem?
3: A minha Leonor, e tem 5 anos, 6 anos, há duas semanas, vá.
2: Muito bem.
1: A Raquel dizia, ela gosta muito de vinho.
2: Isso. Já ela, sim senhor.
3: Não sei, o pai
2: Raquel,
3: sim. O pai sim, ir ao pai.
0: Ai, o pai.
1: Ai, o pai, o pai.
2: Oh, Raquel, tem experiência em ir a festivais de verão? Gosta?
3: Nem por isso. Quer dizer, assim, gosto muito das festinhas da aldeia. E se festinhas da aldeia aqui...
1: Também podemos adaptar, não é?
3: É okay. A mesma coisa.
2: É porque nos festivais, uma coisa que acontece muito é, há stands de marcas, não é? E esses stands dão brindes. E portanto hoje queremos, no 10 a 0, que diga a nossa lista de 10 brindes que se costuma oferecer aqui nos stands, nos festivais de verão.
1: O que é que as marcas dão às pessoas? Que é há muita malta que vem mais para os brindes.
0: Sim, a malta adora os brindes.
2: Então, assim, não está a contar o tempo. Diga-me, um brinde que acha que existe aqui.
3: É assim, que me vem logo à cabeça é um porta-chaves.
1: Olha,
2: já cortámos o porta-chaves.
1: Já está.
3: Eu vamos acho que é o único que sei, mas pronto, vamos lá.
1: Não, vai ver.
2: Ouça com muita atenção as nossas ajudas, está bem?
1: Quando é preciso, já ganhou isto. Vamos pôr a contagem. Vai, Raquel.
0: Go!
3: Então, porta-chaves, canetas, agendas, isqueiros.
2: Não, está calor, o que é que se abana?
3: Eu vou dizer chapéu, mas um abanador, tá, não sei como é que se chama aquilo.
0: É o leque.
2: É um abanador.
3: É o leque, Ana, o leque. Chapéus, t-shirts,
2: boa.
0: Boa.
2: O que é que se põe no pulso?
3: Sei lá, aqueles chapéus de palha.
1: Põe chapéus de palha no pulso.
2: No pulso?
3: Ah, no pulso. Pulseiras.
2: Pulseiras. Pulseiras. Ai, está tanto sol, o que é que eu meto na cara?
3: Protetor solar.
0: Não.
2: Tem hastes.
0: Para conseguir abrir os olhos.
3: Hastes. Sol, oh meu Deus.
0: Isso,
2: bravo,
0: boa.
2: Bravo.
0: E posso pôr na cabeça o não sei o que é da moda? É um...
2: Mete na cabeça ou mete ao pescoço?
0: Sim.
3: Lenço.
0: Eu tenho um...
2: Lenço.
0: Isso.
2: Lenço. Olha, para não ir ao fundo da água. Para não ir ao fundo na água, o que é que precisa?
1: Acabou o tempo. Okay. O que é que faltou, Vasco?
2: Boias.
1: Faltaram boias?
2: Oferecem-se boias também aqui.
0: É verdade.
2: Fitas para pôr à volta do pescoço. Okay. Muitas vezes para pôr chaves.
3: Olha, eu lembrei-me disso por causa dos porta-chaves e depois esqueci-me. Olha,
2: E também uma coisa que está muito na moda, que são... Exato. Uma coisa que está muito na moda, que são os sacos de pano, os tote bags, também oferecem muito aqui.
0: Sim, todas as marcas oferecem um.
2: Exatamente.
0: E dão muito jeito.
3: Se fosse os ofertas aqui na festa da aldeia, era assim, uns copos de fino, uns isqueiros e algo do género. Agora festivais de verão.
1: E como é que se chamam as festas aí da terra?
3: E todas elas têm o nome de santo. É Nossa Senhora da Conceição, todas elas têm o nome de santo, basicamente, ou de santa.
1: Portanto, nós a dizemos que aqui no Alive só faz falta é uma capela, é tudo o que falta.
2: Verdade.
1: Mas pronto, afinal as festas da aldeia estão todas... Exato. Raquel tem que ser forte, temos que lhe mostrar o que é que acabou de perder.
0: Ai, Raquel.
2: Eu acho que hoje o prémio era o melhor prémio de sempre.
1: Eu considero.
4: Acabou de perder um ar-condicionado tão necessário nesta altura do ano. Problema, está bloqueado nos 42 graus, só dá ar quente.
2: Estás a ver?
3: Olha, fica para dezembro. 42 graus. A quinta base ainda é fresquinho, mas ali no Pinhão, 42 graus, ainda é menos que a temperatura que está na rua, portanto pensem.
2: Está a ver, então refresca.
1: Epá, o Pinhão é espetacular e essa zona é um espetáculo.
3: É lindo, não é?
1: Muitas saudades de ir.
3: É lindo.
1: Muitas saudades de ir.
3: O meu alojamento fica a 5 km do Pinhão, portanto, quando quiserem, já sabem.
0: Obrigada, é muito querido.
2: É ao pé do Six Senses.
3: Olha, obrigada eu. Diga?
2: É ao pé do Six Senses, é para esses lados?
3: Ai, bem, não tem nada a ver. É interessante.
2: Obrigado por isso.
1: É que um dia está no...
3: está lá em cima.
2: Ok.
1: Um dia a Raquel está no Pinhão e aí vamos nós. Nós, Pinhão. Repara bem na relação de frutos secos que surgiu aqui do nada.
3: Nós,
1: Raquel. Raquel, um beijinho muito grande.
0: Um beijinho muito
1: obrigado.
0: Grande.
3: Um beijinho,
1: tchau.
3: Obrigada. Olha, vocês são o máximo mesmo. Um beijinho grande para o Nuno.
0: Não, a Raquel é a maior.
3: Não, as minhas manhãs a ir para o trabalho, eu vou-me sempre a rir, sempre a rir.
0: Mas isso é do vinho.
2: Ela não bebe, ela só prova.
1: Obrigado, Raquel, um beijinho.
2: A Raquel é que é maior, a Leonora é que é maior, e o seu marido, que não sei como é que se chama, também é o maior.
1: Mas gosta de vinho.
3: Obrigada.
0: Um beijinho para todos, boas férias.
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2: E o quentinho está a ficar aqui.
1: Está a ficar quentinho aqui no palco. Está a ficar bom.
2: É que esta hora diz que o sol aponta diretamente para cima das nossas ventas.
1: Parece o ar-condicionado que acabou de perder ao ouvinte.
0: Estamos a apanhar um escaldão aqui.
1: São 8h19. Vamos oferecer bilhetes para o Nos Alive. Não tarda nada.
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1: A rádio oficial do Nós Alive, por falar em nós, o António Figueiredo da Ponta Nós está aqui connosco. Bom dia, António.
28: Olá, bom dia.
1: Como é que a nossa conversa começou por falar da Rocinha? Estabelece já essa ligação.
2: Tem a ver com aqueles famosos vídeos da Rocinha, não é? Olá,
29: bom dia, obrigado pelo vosso convite. Está um dia lindo.
1: Está um dia espetacular, não está?
29: À véspera do Nós Alive. Sim, começamos a falar na Rocinha porque nós nos inspirámos naquela trend do drone da Rocinha que sobe e mostra onde está.
1: Sim.
29: Nós este ano temos essa novidade, é o ponto mais alto. Por isso, no espaço da Nós, no ponto mais alto do Nós Alive, as pessoas podem ir lá, há 2 cadeiras, sentam-se e depois o drone levanta e...
1: E filma as pessoas?
29: Filma as pessoas, até ao Tejo, até São Julião da Barra.
28: E temos que lá ir.
1: É pá, isso temos que fazer isso.
29: No Nós Alive. É
1: isso
29: fantástico.
1: É espetacular.
29: Vai ser fantástico.
1: É apenas uma das novidades deste ano da Nós. O que é que tens mais para contar aos nossos ouvintes que vêm ao recinto?
29: Ui, este ano preparamos para dias cheios.
1: Uhum, não é? Verdade.
29: Preparamos para dias cheios. Nós estamos cada vez mais virados para o festival, por isso o nosso espaço vê-se daqui, as pessoas não veem lá em casa, mas se vierem cá vão ver. Uhum. Está cada vez mais virado para o festival. Criámos ali um mini palco nós e convidámos a Secula. A Secula é uma escola de música urbana.
1: Ok.
29: Que pratica uma inserção social através da música. Muito interessante. E eles vêm todos os dias cá cantar a música que nos tem acompanhado este ano, que é o My Favorite Things, a música no coração, mas com uma letra deles.
1: Ah, que eles fizeram.
29: Que eles fizeram e estão a ensaiar, por isso, 1 a 2 vezes por dia, na nossa bancada, vamos ouvir a Secula. São 10 músicos da Secula, entre os 13 e os 24 anos, penso eu, e que vão interpretar o... Não são a Julie Andrews, mas vão interpretar o tema da Julie Andrews.
2: Era espetacular termos cá a Julie Andrews.
29: Ela, não sei se ela pôde vir.
28: E as tatuagens? A malta não vai perder a cabeça com as tatuagens?
29: Pois, são tantas coisas que eu já me estava a esquecer, de facto. Vai. Mas essa já não é uma novidade, é uma repetição. Nós temos um espaço, ali no nosso espaço de convidados, que é o estúdio Nós Alive, onde vamos ter vários podcasts a decorrer, e nesse mesmo espaço temos um tatuador, é só escolher ou levar a tatuagem que se quer. E o espaço, o Nós Alive é um sítio onde nós criamos memórias muito fortes, não é? Por isso nós levámos isso ao extremo, tal levares a memória na pele. É?
28: Exato. Mas perguntam 3 vezes, tens a certeza?
1: Exato. É? Tens a certeza que és tatuar
28: na testa?
29: Se calhar essa de perguntar 3 vezes vamos ter que...
28: É melhor.
1: Implementar.
28: Sobretudo a partir de uma determinada hora.
1: E há o espetáculo dos drones também, não é?
29: Ah, esse é um ponto altíssimo. É. Antes
2: é tanta coisa quanto. É
1: bem lembrado.
2: É bem lembrado.
29: Vocês estão-se a lembrar mais coisas do que eu. Sim, o espetáculo dos drones já acontece há 2 anos, este vai ser o 3º ano. É espetacular. Nós fazemos também com a Heineken. Festejamos isso com eles e é sempre um momento alto.
1: É mesmo.
29: Começa o countdown.
1: É um espetáculo dentro do espetáculo.
29: É um
1: mesmo.
29: Espetáculo é sempre. Dentro do espetáculo. É acontece sempre. Por cima do rio. É fantástico e ficamos todos sempre com o tricicolo a olhar para cima.
1: É pá, espetacular.
29: São os minutos lindos.
1: Eu sei que não te lembras, mas eu vou lembrar que há 5 cabines telefónicas insonorizadas espalhadas pelo recinto. Isto é espetacular. São cabines que tomam o lugar dos antigos postes de Wi-Fi e, portanto, são zonas à prova de som, onde os festivaleiros podem fazer chamadas em silêncio, mesmo que o recinto esteja, como vai estar, completamente cheio. É um ponto Wi-Fi, é um ponto de encontro dentro do festival, é uma zona instagramável também, para aparecer em todo lado.
2: Mas depois a malta liga para os amigos e diz que estamos nós a live e os outros não acreditam. Está em silêncio, não estás nada aí, estás parvo.
28: Ou então o contrário, não, estou em casa a dormir, está tudo bem, até amanhã, beijinhos.
1: Não, estou em casa, olha o silêncio. Em casa.
2: Já estou em casa,
28: tudo
2: mãe.
28: Tudo bem, estou cheio de sono.
29: O trabalho remoto permite tudo, não é?
1: Claro, claro. Não, estou a trabalhar. Sim, estou a trabalhar arduamente.
29: Essas cabines são importantes porque elas também são pontos Wi-Fi.
1: Uhum.
29: Elas também são pontos Wi-Fi. Vamos lá ver uma coisa. É muito importante para um festival haver telecomunicações. Para a vida também. Mas eu sou suspeito. Mas é quase impossível hoje em dia fazer um festival sem ter.
1: Sem assegurar
29: forte
1: essa parte.
29: Backup de telecomunicações. Uhum. Nós pomos aqui 1.200 km de fibra. É mais do que a costa de Portugal. E isso permite-nos depois pôr estes pontos de Wi-Fi para todas as pessoas usufruírem de dados à vontade. E as cabines servem disso. Elas, tecnologicamente, elas são pontos Wi-Fi, só que depois nós vestimos-las de cabine, porque também dá essa possibilidade de eu, se tiver que ligar para a minha mãe, ou tiver que ligar para o meu chefe,
1: tem essa possibilidade.
29: Consegui fazer.
1: Não tem a desculpa de não ter rede. Aqui não tem de certeza.
2: De ligar ao chefe.
29: Vamos fazer passatempos. Elas de vez em quando vão desatar a pescar. É isso. E se entrares lá para dentro e atenderes o telefone, há prémios.
1: Falando nisso, nós ficámos de fazer um passatempo, não é? De oferecer bilhetes.
2: É agora.
1: É agora.
2: Podemos, faz isso agora.
28: Então vá, bora.
1: Fazer um passatempo e oferecer bilhetes para que dia? Para o dia 9, para já, para o primeiro dia do Nós Alive. E portanto é só ligar o 808-20-10-30.
2: Boa sorte.
1: Receber esses bilhetes. Boa sorte para quem está na Sampaio Pina a atender.
2: Exatamente. Era boa sorte para quem está na Sampaio Pina.
1: Por falar na procura, estava a perguntar-te isso, António. Portanto, a bancada da Nós é gigantesca, mas dado o número de pedidos e de cravanço, qual seria o tamanho que aquela bancada poderia ter?
29: 10 vezes mais. Estás a ver o antigo Estádio da Luz?
2: Vai ser.
29: Por aí.
2: Um terceiro anel da Nós, não é?
1: Sim. Imagina uma sacra, António. Imagina uma sacra.
29: Não é, mas eu tenho 2 números de telefone e já não sei onde é que recebo mais mensagens.
1: E portanto, aquelas que tu não respondes, isso estava no outro telefone, pá, desculpa lá, não vi o outro.
29: Não posso usar muito isto, mas sim, é verdade. Mas é natural, toda a gente quer vir.
28: Claro.
29: Os vossos telefones hoje vão ficar cheios.
1: Sim.
29: O Nick Cave é fantástico.
1: Pois é.
29: E começar o Nós Alive com o Nick Cave é fantástico. Por isso, claro que as pessoas querem vir.
1: Claro que sim, é um grande festival, o festival em que a Rádio Comercial, tal como nós, estamos desde da primeira edição, ainda a Nós era ótimos.
29: Exatamente.
1: Era? Claro. E é ótimo estar aqui e estarmos juntos há tantos anos. António, obrigado,
28: obrigada.
1: Abraço, obrigado. Bom festival.
2: Tudo bem, António.
1: Bom festival. Tudo a correr bem. São 8h29, vamos atualizar a informação de trânsito, porque houve problemas, há problemas na A5 esta manhã. 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
0: A informação primeiro de acidente, a Brisa informa agora um incidente, é junto à área de serviço em Oeiras, ao quilómetro 9, e a via direita permanece ocupada, o trânsito está lento a partir do nó de Oeiras até ao local, em direção ao estádio Linda Velha e depois no Alto Monsanto, sendo que a marginal hoje com trabalhos neste sentido, Cascais-Lisboa, corte via esquerda entre Passo de Arcos e Caxias e o trânsito acumulado a partir de Santa Mar de Oeiras. Agora, devido à viatura parada em via esquerda, um pouco antes do primeiro viaduto Feijó, complicação hoje, a caminho da ponte 25 de Abril, com a fila em Corroios, numa manhã mais complicada na zona da Bubadela, acidente na Nacional 10, na Rotunda, a afetar a circulação nos dois sentidos. Na área do Porto, destaque para a 44 em Gaia, viatura parada no túnel junto à Avenida da República, a afetar o trânsito Freixo-Coimbrões e também ainda demora no acesso da A1 para a Ponta Rábida, a partir precisamente do nó de ligação da A44 Coimbrões.
1: 8h30 da manhã, bom dia. 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Atenção ao tempo, mais um dia de sol. 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
28: E aqui estamos no palco do Nós Alive a ver um sol maravilhoso. Vamos ter mais um dia quente, ainda assim as mínimas estão mais baixas e as máximas também já desceram um bocadinho, e ainda bem, porque tivemos aí dias insuportáveis. Temos sim mais nuvens no litoral norte e centro, e resumindo, dia quente com estas máximas.
2: Aveiro hoje nos 22 graus, Porto 23, 24 em Ponte Delgada e também Viana do Castelo, chegar aos 24, Funchal 25, Leiria 27, nos 30, Braga exatamente 30 de máxima, Coimbra 31, Viseu, Guarda, Lisboa e Faro 34, Vila Real e Santarém nos 35, Setúbal 36, Bragança 37, Porto Alegre 38, Beja e Castelo Branco 39, e onde vai estar mais calor, Évora, 41 graus de máxima nesta quarta-feira.
1: 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Eis aqui o essencial da informação, a partir dos estúdios da Sampaio Pina com a Ana Bernardino. Ana, bom dia.
3: Bom dia. O Primeiro-Ministro está solidário com a Dinamarca. Esta é a mensagem deixada à chegada à Cimeira da NATO por Luís Montenegro. Isto depois de Donald Trump voltar ao discurso de que a Groenlândia deve pertencer aos Estados Unidos. E o Irão atacou o Bahrein e o Kuwait depois dos bombardeamentos americanos. Os Estados Unidos realizaram mais de 80 ataques em território iraniano em pleno período de cerimónias fúnebres do antigo líder Supremo. E a seleção de futebol pode ter um novo treinador já esta semana. O presidente da Federação disse hoje no regresso a Portugal que tem o objetivo de fechar o assunto nos próximos dias.
1: O essencial da informação volta às 9. Já a seguir explicamos porque é que não dá para combinar comer qualquer coisa no Nós Alive com o Matias Damásio.
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4: Está uma bela manhã de sol no quente. Passeio Marítimo de Algés.
6: Está aquele calor que
3: a nossa cara está
6: atrás do casaco. Está atrás do casaco.
3: Eu também, não se aguenta.
4: Já está quentinho aqui no palco. Não dá, de facto, para combinar nada no Nós Alive com o Matias D'Amato.
6: Então?
4: Já tentámos várias vezes combinar. Pá, vamos ali à zona da restauração, que tem alternativas de alimentação para tudo. E ele responde sempre a mesma coisa. Não, eu como antes. É porque a música chama-se como antes.
6: Pedro,

0: Isto é uma história de amor entre astronautas.
1: Em direção.
0: É também a única hipótese de estar as mesmas mãos no mesmo volante em direção à Lua. É no vai e vem espacial.
1: Estavas aí a pensar nisso, Pedro.
0: Está o que eu penso muito nas estrelas. Eu penso muito nas estrelas. É 5 estrelas o pequeno almoço que estamos a receber aqui no palco. Muito obrigado à Food Story, que é parceiro de catering do Nós Alive.
1: Pois vocês já estão aí a comer, eu tenho que lá ir.
2: Eu já lá fui duas vezes e das duas vezes trouxe a mesma coisa, que é um pão de leite com presunto e pasta de azeitona.
1: Ai, que bom!
2: E digo-te uma coisa, vou lá a terceira.
0: Acontece felicidade no teu ser.
2: Felicidade!
0: Pois é. E é uma felicidade antes do unto. É pré-unto.
2: Ei, Jesus.
1: Vamos avançar, um talvez.
0: Está um catering montado aqui no palco.
1: Não, espetacular.
0: Eu acho que eles estão a pensar que isto é para os Foo Fighters, mas nós estamos a comer tudo.
2: Escala-te.
1: Não digas nada.
0: 20 minutos para as 9.
2: Não podem continuar aí, está tudo bem. Aqui estamos bem sem vocês.
0: Não. Homem que mordeu o cão, não estava nada.
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1: Isto é tema. Come mais fruta durante as férias em comparação com o resto do ano, ou não?
2: Pelo menos tem mais tempo a estar ali, a tirar a casca, não é? Está de férias, pode tirar a casca com calma.
3: E também algumas frutas sabem melhor com calor, não é? A melancia, o melão.
1: Sim, e também, quer dizer, quem é que não tira a casca no verão? Bom, mas as caixas de fruta, esse é que é o tema. Vão para onde?
3: Então, as cascas da fruta devem ser separadas e colocadas no contentor apropriado, o dos biorresíduos.
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1: Pronto. Foi o momento APA. Olha.
3: Não toca, Pedro.
2: O que é que se passa, Pedro?
1: Não toca. Ó Vasco. Estou-te a dizer que não toca.
3: Não
1: já,
3: toca.
1: Já carreguei no play várias vezes.
3: Olha, vai lá com o dedo.
1: Não toca.
2: Oh, Vera.
3: Olha, não vai. Não vai. Não toca.
2: Vou aproveitar. Mas estamos no ar, não estamos?
1: Estamos no ar. Estamos.
2: As nossas vozes estão a entrar.
1: Sempre no ar, sempre consigo.
3: Eu acho que
1: em casa, no carro,
3: restart.
1: Em todo lado. Está a fazer restart. Deixa-me só aproveitar para, sem base, sem nada, dizer o seguinte, que é uma coisa muito importante que é preciso dizer a esta hora, que é O Homem que Mordeu o Cão, rubrica de grande sucesso há várias décadas, é uma oferta SEAT e FNAC. Vou só testar, assim em direto, a ligação com a casa de Nuno Marco. Nuno, estás por aí? Está bem.
3: Oi.
1: Assim sendo, Vera, que histórias é que trouxeste hoje?
3: Olha, eu hoje trouxe a comercial na cabeça, tenho um lenço muito giro que faz parte da coleção nova especial Festivais da nossa rádio.
1: É verdade, nós estamos todos fardados.
3: Tu não olhas para mim.
1: Estamos a estrear fartela.
3: Pois, temos os casacos novos, eu tenho a comercial na cabeça, num lenço muito giro que vamos também se calhar andar aí a distribuir, não é? Não posso dizer isto.
2: Mas o Pedro estava com o casaco, mas já tirou para mostrar a t-shirt.
1: Sim, sim.
2: Eu vou ficar com o casaco para ficarmos todos basicamente modelos desta nova campanha rádio comercial Verão 2026. Portanto, não posso tirar o casaco.
1: Portanto, vais aguentar o casaco até ao final da emissão?
2: Só para que as fotografias saiam todas bonitas.
1: Numa sauna muito particular.
3: E quando te levantares, desmaias. Tu não te podes levantar.
1: Atenção que, se for às redes sociais da Rádio Comercial, já vai ver a nova farda, que é um regresso da Rádio Comercial.
3: Todos vaidosos aqui.
1: Há uma relação com a Adidas, que já tivemos há mais de uma década que nós não vestíamos Adidas e estamos outra vez fardados com Adidas.
2: Aliás, fizemos uma versão daquele anúncio da Adidas com aquela malta toda.
1: E sim.
2: Estamos muito mais bonitos do que essa malta toda.
1: Estamos
2: muito
1: sim.
2: Mais.
3: Viva a confiança.
1: Bom.
3: Olha, já funciona, Pedro.
1: Então, tu queres dizer, queres ver que o jingle Rapid Fire 04 vai funcionar?
3: Ai, Nossa Senhora.
1: Olha.
2: Tenta outra vez o Marco.
1: Vamos tentar outra vez o Marco.
3: Ó Marco.
1: Nuno, bom dia.
2: Não está. Estão-nos a fazer um sinal.
3: Não há Nuno.
1: Não me interessa. Vou passar o genérico do Homem que Mordeu o Cão até o Nuno estar.
4: Bom.

0: Pois, pois. Ora viva, ouviram o apito.
1: Marco é mais atrás.
2: Tem uma grua exatamente. Também lá.
3: Bom dia.
2: Olá.
0: Bom dia, como estão? Como se encontram nesta manhã?
3: Está tudo bem. Olha, vamos partilhar aqui com os ouvintes bastidores deste programa.
0: Sim, sim.
3: Não vou dizer nomes, mas uma pessoa desta equipa está apostada num momento.
0: As outras
3: pessoas desta equipa
0: não querem esse momento.
3: Não vou dizer nomes. As outras pessoas desta equipa estão, digamos, céticas.
0: Eu sinto que os ouvintes vão estar do meu lado nesta questão.
1: Não, os ouvintes estão sempre do teu lado, Nuno.
2: E nós também.
1: Claro. Os ouvintes são os fáceis.
3: Sim, então,
0: claro,
3: mas
0: claro que sim.
3: Queres começar por aí?
0: Para já, título deste episódio, não é?
3: Ah, diz.
0: Quero um bingo irra. Ok.
3: Queres um
0: bingo? Eu vou começar por aqui. Antes de mais, daqui a 13 dias eu faço 55 anos.
3: Uhum.
0: E todo este ano tem sido tão atípico que eu ainda nem processei bem esse facto, nem sequer me sinto com a energia para pensar numa celebração. E 55 anos é uma idade bastante redonda. Pedro Ribeiro, já tens. Estás
3: não,
0: contente?
3: Não, tens.
0: Exato.
3: Pá, sabes uma coisa? Não tenho as grandes expectativas, pá.
0: Não, eu sei.
1: Não é aquilo que vendem.
3: É, pá, não é, os 55 não
0: 55
3: é aquilo que,
0: é aquilo que vendem.
3: Houve-se tanta gente falar, é pá, os 55 melhor idade sempre. É uma idade. Pá, não
0: é? Mas lá está,
1: é uma capicuazinha.
0: Eu outro dia lembrei-me que há anos que eu tenho um sonho no que toca à festa de aniversário, mas não sei bem como pôr em prática. É pá, e então vou dizer aqui na esperança de que alguém possa ajudar. 55 anos, pronto, ainda não são 60, não é? Mas é, 55 é uma idade respeitável, não é? Sonora, é redonda, é a idade de uma pessoa para que já não vai para nova, não é? Ora, que melhor aniversário para uma pessoa que já não vai para nova do que num bom velho bingo. Chamem-me parvo já. Estava à espera que me chamassem.
1: Não, porque eu quero ouvir a história.
3: Somos incapazes.
1: Eu quero saber o que é que tens em mente.
0: Chamo-me parvo, mas eu adorava juntar amigos num bingo e adorava ser o tipo que está a dizer os números. 22, 2, 2.
2: Boa ideia, esta, eu gosto.
0: Esta era a minha festa de anos ideal e eu não sei se é possível alugar uma sala de bingo. Eu não sei sequer se alguém antes de mim já conseguiu fazer um aniversário num bingo e, portanto, estou a aproveitar este fórum, porque isto é um fórum, para perguntar se algum dos nossos ouvintes é gerente de um bingo ou se sabe quais os procedimentos para conseguir fechar uma sala de bingo para um aniversário. Estarei a sonhar alto demais, se calhar estou.
2: Uma sala oficial se calhar não consigo.
1: Ó Marco, podes é apostar numa sala mais 37. Pequena.
0: Sim.
1: E em vez de um bingo, um bom e velho loto.
3: Sim, sim.
0: Um loto, pode ser um loto.
1: Hoje ainda é mais cedo. Está certo.
3: Compras um loto no Toys R Us.
1: Então não é.
3: A malta.
1: Claro. Sim, sim,
0: sim, sim. Não, reparem,
1: mas
0: tenho
1: ele quer um bingo.
0: Eu comprei há pouco tempo um bingo de ter em casa, com umas cenas eletrónicas.
3: E usas, imensas vezes.
1: Está na caixa, ainda dentro
0: da caixa.
3: Isto lembra-me uma conversa que tive ontem com o Nuno Marco, que estava todo contente. Isto é espetacular. E é o quê? É uma tralha. Que é um boneco novo do ET, como ele não tem nenhum.
2: Ana!
3: Que é um boneco. E eu respondi aquilo que é óbvio, que é. Oh, Nuno, isso é tralha, tu precisas.
0: Não, é o ET.
3: Não é.
0: É o ET para construir.
3: Pois.
0: Epá, para mim é um sonho.
1: Mas essa história de que é de agora?
3: É de agora.
1: É de agora?
3: Mas podia ser.
0: Tá bem. Podia ser de antanho.
3: Podia ser de antanho.
1: Mas ele comprou ou ofereceram-lhe?
0: Ainda não. Epá, vi o anúncio, só sai em agosto. Pá, fiquei doido,
3: pena,
0: doido com a ideia
2: ainda
0: de
1: olha,
2: tempo.
1: Meu, já esgotou, já não há mais para
3: não há.
1: Já esgotou. É. Ele phone home e foi para a casa dele, pá.
0: Mas não nos desviemos do assunto. Epá, mas não é uma festa de anos gira, num bingo. Nós todos a jogar bingo, epá, era incrível.
2: Aluga um ginásio.
0: Epá, e obviamente que haveria.
3: Não, Arena.
0: Um prémio, pá, tínhamos que ganhar um prémio para a pessoa que fizesse bingo, não é?
3: Ou então fazemos isso numa espécie de primeira parte do Christmas in the Night e é o maior bingo do mundo.
1: Olha,
0: também não me parece mal.
1: Isso.
0: Também não parece mal.
2: Pedro, olha que estás a ver? É uma ideia gira.
1: Mas parabéns.
0: Isso é giro. Mas
1: a venda de cartões é meia hora.
3: É meia, sim, sim, sim.
2: É um bilhete. É um bilhete.
3: Linha, mas quem?
0: Eu adorava.
3: do balcão 2, lá ao fundo. Epa, mas
0: adorava ser eu a fazer 22, 2, 2. Epá, adorava.
3: Era uma boa ideia.
0: Adorava ser. Epá,
1: o Marco vai ser para o 22.
3: Sim, sim, é sempre.
0: Escutem.
1: É o melhor de dizer.
0: Mas eu quero um bingo na minha vida, não sei quando, mas vai ter que acontecer. Epá, se não for no meu aniversário, que seja no Christmas in the Night, eu quero um bingo. É para se há ouvintes, não sei se já tem alguma resposta de algum ouvinte, às vezes podia haver um ouvinte dizer assim, eu tenho uma sala de bingo,
1: Marco,
0: por acaso.
1: Acontece aqui uma situação que é a seguinte, Pedro.
0: É o Governo Civil, não é? É jogo.
1: Não é o Governo Civil. Há outra situação um bocadinho mais, digamos, nossa.
3: Os Foo Fighters também já pediram, mas não há meio do WhatsApp da Rádio Comercial estar no palco de nós. Não
1: temos WhatsApp aqui, Pedro.
3: Não temos WhatsApp aqui. Mas vamos, quando chegamos à rádio, vamos ver.
0: Pronto.
3: Deve estar aí no dado de malta a dizer assim.
1: Mas está o Pedro no nosso Andrade. Andrade, estás aí.
3: Ó Pedro, vê lá.
4: Estou sem
2: a espreitadela.
3: Vê lá isso
4: à mostra. O que é que temos aqui no WhatsApp? Da nossa,
1: vê lá o que é que temos no WhatsApp.
2: Eu estava aqui a pensar, é impossível fazer através da rádio.
4: Temos aqui a dizer que algum ouvinte diz que o bingo de Almada está fechado, mas não foi desmontado e que, portanto, é de tentar alugar um espaço.
0: Olha. Ah, está lá dentro. Está
4: e
0: lá dentro
4: o bingo, tudo. Diz aqui, o nosso ouvinte, este bingo tem o número 22, Marco, portanto...
0: É isso. Ótimo.
2: Boa.
0: É isso. É isso.
1: É dos bons.
0: Pedro,
1: é dos
0: obrigado.
1: Bons.
4: Portanto, já temos aqui uma opção.
0: Já não falta. Portanto, fica no ar esta ideia. E agora vou lançar outra ideia. Isto hoje é uma edição muito especial. Quero falar-vos de um recorde do Guinness, daqueles que eu gosto porque sinto que qualquer um de nós podia tentar quebrá-lo. E não precisamos de muito. Precisamos de um medidor de decibéis. E eu dei por mim a pensar, pá, se haveria um medidor de decibéis na rádio, porque soa ao tipo de coisa que podia existir numa rádio. Eu consigo perfeitamente imaginar Pedro Ribeiro a dizer, pá, passa-me aí um medidor de decibeis. Okay? Mas uma coisa é certa.
1: Mas é que no palco nós não há lugar para medidor de decibéis.
3: Tiveste azar. Pá.
0: Só que existem apps para medir os decibéis.
1: Bolas.
0: Se eu fosse a vocês, sacava. O que acontece? Acontece que foi batido o recorde de pessoa com a voz mais alta do mundo. E isto é um recorde dos que eu gosto, porque lá está, é fácil tentar. Não nos leva, em princípio, a arriscar a integridade física ou a própria vida, e eu gosto de recordes que uma pessoa possa bater estando sentada. Ok? O que nos leva.
3: Mais cómodo.
0: O que nos leva então a este recorde que chega da Austrália. Há um senhor chamado Joseph McGrail Baitup, que é um senhor australiano. A vida dele não é isto. Na verdade, ele trabalha na limpeza de aparelhos de ar-condicionado. Okay. Tem 58 anos. Há uns dias, ele consagrou-se como o ser humano com a voz mais alta do mundo. E tudo o que ele precisou de fazer foi gritar uma palavra para um microfone. Que palavra? Apenas a palavra now, que significa, em português, agora. Vamos ouvir, eu tenho o som. Pedro Andrade, é o Pedro que lança.
1: É o Pedro que lança.
0: Eu recordo que este homem conquistou com grande orgulho o recorde de homem com a voz mais alta do mundo. Vamos ouvir.
3: Espera aí, tenho aqui...
1: Okay. É isto?
3: É pífio, pá.
0: É isto.
1: É isto.
0: É isto.
2: Não!
0: É isto.
2: Miau! Isto ficava mais longo também.
1: Isto está no Guinness.
0: Está no Guinness. Sabem qual foi o resultado? Foi nada mais nada menos do que 122.4 decibéis. E este resultado dele...
3: Isso é muito? Eu não sei.
0: É muito.
1: Eu acho que supera... decibéis não é a minha escala.
0: Supera o anterior recorde de 121,7 estabelecido em 1994 por uma professora irlandesa chamada Annalisa Flanagan. Sendo ela professora de uma escola primária, pá, eu creio que é fácil perceber com que palavra ela bateu o recorde com a voz mais alta do mundo. Basicamente ela bateu o recorde, obviamente, com a palavra quiet, que pode ser traduzida para português como silêncio ou, pelo mais expressivo, calem-se. A sensação que eu tenho é que
3: quietos.
0: Este recorde deve ser batido todos os dias em inúmeras escolas por professoras primárias.
2: E em casas,
0: coitadas,
2: também.
0: Não é? Só não têm lá um representante do Guinness para autenticar a coisa. Mas para que tenham uma ideia, 122,4 decibéis, o atual valor autenticado pelo Guinness, o do senhor, está na gama de ruído de uma motosserra, de um avião a jato na descolagem ou de uma sirene de ambulância a curta distância. Nós não temos bem noção porque o grito dele é muito curto. No entanto, se ele estivesse continuamente a gritar isto, epá, iríamos à loucura. Sabe que podemos ouvir outra vez o grito vencedor?
3: Então não podemos ouvir o grito
0: vencedor.
3: Vamos
0: a isso. Ok?
3: Epá, é que é muito pífiozinho.
0: Não! Pronto.
3: Mais forte.
0: E já agora, acho que podemos ouvir o grito da professora também. Eu também tenho aí o grito da professora.
3: Melhor.
2: Porque é mais agudo.
0: Mas, no entanto, teve menos decibéis que o grito do senhor. Isso é que é incrível.
3: Não, mas tem mais... Enganhas... ganhas.
0: Para que tenham uma ideia,
3: não é?
0: O valor de decibéis do grito desta professora é o mesmo de, está na gama de ruído de um concerto de rock, ok? Se isto fosse contínuo, a sensação que vocês tinham nos tímpanos é que estavam num concerto de rock, basicamente. Não, o vídeo é muito giro, esta professora a gritar é muito giro, porque as crianças dão um salto, caramba.
3: Pois, imagino. E esta, claro. Tu disseste há bocadinho, o nome da professora é Analisa, é uma professora que analisa.
0: Analisa, epá, é lindo. Sim, é Analisa, chama-se Analisa. Devia Analisa, trabalhar num laboratório.
3: Sim, sim.
0: Mas pronto, parece fácil, não é? Parece fácil. No entanto, diz o atual detentor do recorde, foram precisas 7 tentativas até bater o recorde da professora. E eu tenho pena de não poder estar aí hoje, porque eu tentaria bater o recorde, mas eu acho que... Lá está. Terem essa imensidão de espaço à vossa frente, eu acho que vocês deviam tentar isto, porque eu acho, malta, que isto pode devolver ao país a alegria que perdemos por termos sido desclassificados do Mundial. A minha proposta é a seguinte: saquem uma app medidora de decibéis.
1: Não fomos desclassificados, pá.
0: Não
1: fomos
0: desclassificados,
1: eliminados,
0: é eliminados, é para faltar uma palavra.
1: Sabes nada de bola, pá.
3: Fomos para aquele barco ali ao fundo, fomos de vela.
0: A única coisa que eu percebo de bola é que tenho umas luzes que acendem e que ficam amarelas quando é cartão amarelo. E pronto, e é isso.
3: E eu confiei tudo nessas luzes enquanto amuleto de boa sorte e,
0: claro, não funcionou.
3: E não resultou.
0: Não funcionou, não
3: francamente,
0: funcionou.
3: Francamente.
0: Mas então, a minha proposta é a seguinte: saquem uma app medidora de decibéis e gritem uma palavra bem portuguesa para mostrar ao mundo a nossa fibra. Qual foi a palavra que eu pensei que é ideal para isto? É, a palavra que eu proponho é irra. Ok? Não há irra em mais nenhuma parte do mundo. Mesmo em Portugal já se ouve pouco. Mas o irra é uma palavra nossa, é património imaterial do país. E com isto eu quero não apenas que batamos o recorde de voz mais alta, mas também que a palavra irra volte ao vocabulário do dia-a-dia. Eu quero, é o meu sonho, é o meu sonho. Eu quero ver jovens fixos.
1: Eu entendo o irra.
0: Sim.
1: Eu entendo o irra, mas há aqui uma questão. O nau é o na. Estás a ver? É o
2: sabe.
1: É o
2: sabe.
1: A. Yeah. E o i é i. Portanto, não é tão forte.
2: Ii, tem que começar.
0: Não, depende do i, depende do i. Podes fazer irra. Não é?
3: Meu Deus.
1: Esse é o irrasar no meio da nota na luz.
0: É, claramente. Eu quero ver jovens fixos a gritar irra na internet. Eu quero ver influencers a gritar irra nas suas redes sociais. Eu quero, malta, eu sonho com um hashtag irra. Ok? Mas
2: eu
0: para começar...
2: Olha,
1: Nuno, o recorde é de quanto? 120 e qualquer...
0: 122,4. 122,4
1: decibéis. Eu saquei agora aqui uma app de medidor de decibéis, mas que só vai até aos 120.
0: Pronto, é, se for aos 120...
3: O código da estrada.
2: Claro.
0: Vamos assumir que se chegar aos 120, conseguimos um triunfo.
1: Ei.
0: Vamos assumir.
2: Tu vais tentar.
3: Não, vai que contigo.
0: O Vasco vai tentar.
1: Ei.
0: Ou não? Ok, o Vasco vai tentar.
1: Ei! É pá, isto okay. Não, esquece. Este meu rei fez 140. Não.
0: Não, mas é, não é um irra, não é um irra.
3: E essa
0: é
3: muito esforço. Não,
1: tá bem, não é um irra.
0: Experimenta um irra.
2: Ai, até me assustei.
1: Não, não, não.
3: É que quanto, as pessoas vão no carro e assustam-se. Estás a ver?
1: Não.
0: Quanto é que deu?
1: Olha, consegui um 148.5.
0: O quê? Não.
3: Eles não se metem com o Vasco. Está bem, está.
2: Esta é muito sensível. Não, não.
0: Não pode ser. 148. Bateste o recorde mundial. És o recordista mundial atual.
3: Sim, sim.
1: Ajoelhem-se perante o meu poder.
3: Ou seja, nós desconfiávamos, Nuno, que este momento ia ser pífio, mas foi ao contrário. Foi pífio porque alguém, sem grande esforço, bateu o recorde mundial. Aqui sentado ao sol,
0: pois
3: no palco
0: foi.
3: De nós a live, de forma displicente. Pronto, era isto.
0: Estranhamente foi.
3: Querem que quebre ainda mais?
0: Foi.
2: Vais tentar
1: olhar. Olha, fiz reset.
0: Eu diria que foi epicamente pífio.
3: Epá.
1: Reset.
3: Ver?
0: Vontade de rir.
1: Ora bem, vou dizer o quê? Quer irra?
0: Irra, tem que ser irra. Irra. É pá, irra, por amor de Deus.
1: Peraí. Um, dois, três. Irra! Agora deu 140.
0: É pá.
3: Isso está bloqueado aos 140, pá. Desculpa.
1: Agora deu 140.1.
3: Meu Deus.
1: Deu 140.
0: É, malta, estava aqui.
3: A duração... Mas espera, que é quase a duração em minutos desta edição. São 9:04.
0: Sim, sim, sim.
3: São quase 140.
0: É pá, eu prometo que estou quase a acabar. Eu estava aqui a pensar e correndo o risco disto se tornar insuportável esta manhã, eu desejo que os nossos ouvintes abram as janelas dos seus carros ou casas e gritem em plenos pulmões irra e que gravem. Será lindo se vários irras forem captados no trânsito ao mesmo tempo, por exemplo. Isto devia ser um irra coletivo. ok? Eu vou fazer uma contagem decrescente e à minha voz de 3.
3: Ah, e vai esperar que os ouvintes.
0: É okay. Pá, sim, sim. Preparem-se já. Eu estou a avisar para os ouvintes prepararem.
2: Olha,
0: eu vou fazer uma contagem
2: decrescente.
0: Eu não
2: queria fazer isto, mas aqui vai, vá.
0: Quando eu chegar a 3.
2: Fazer com o pé do Marco.
0: Pá, quando eu chegar a 3, toda a gente que nos ouve, todo o Portugal, irá gritar irra de janela aberta. Em casa, no carro, em todo o lado, malta. Saquem das apps medidoras de decibéis. O recorde está nos 122,4.
3: Não, agora eu tenho 140 fé. Do Vasco.
0: 140, 140, claro. O Vasco é o recordista mundial neste momento. E eu tenho fé que entre o nosso vasto auditório também alguém bata este recorde. E, portanto, eu vou proceder à contagem. Gritem de novo.
1: Achas que já deste tempo à malta sacar apps?
0: Já dei tempos. Vou fazer contagem, atenção pessoal. Epá, e adorava que filmassem.
1: Adorava.
2: Vou gritar eu.
0: Epá, Pedro Andrade está atento ao WhatsApp. Epá, porque eu acho que isto vai ser histórico. Eu acho que estamos a fazer história neste momento. Epá, estamos a fazer história. Portanto, toda a gente aí nos carros, nas casas, nos escritórios, comecem a filmar, preparem-se. Eu vou fazer a contagem até 3 e no fim toda a gente grita, irra.
1: Mas é filmar ou é com as apps dos decibéis?
3: É contigo.
0: Epá, uma pessoa a filmar e outra com as apps dos decibéis. Pronto, epá, tem que ser.
3: É um podcast.
1: Quem estiver sozinho.
0: Quem estiver sozinho é para que vá dormir.
1: Eu sou a pessoa que põe o dedo da ferida, não é? Bora fazer a coisa como deve ser. Então estás pronta a ver?
2: Eu estou pronta,
0: vamos
2: vai,
0: a isso.
2: Vai.
0: Vou contar. 1, 2, 3.
2: Irra!
1: 148,5.
2: Olha, que forte.
0: Incrível. Já bateu o teu recorde.
2: E fui à garganta, não fui ao nariz.
3: Meu Deus.
0: Mas a voz qual era o teu? Era 104.
1: Eu também há pouco fiz sentido. Há pouco fiz 148,5 também, mas depois fiz 140.
0: Ah, okay.
1: Mas a Vera agora, que está fresquinha, não é? Igualou o meu recorde. Vera,
0: vocês são dois recordistas mundiais.
2: Olha, fiquei tonta.
3: Olha, e foi a edição de Hora de Almoço do Homem que Mordeu o Cão.
0: Epá, adorei.
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0: altura. Eu estou a adorar, chorei a rir.
3: 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Nuno, até amanhã.
2: Até amanhã.
0: Um forte abraço.
3: São incríveis 9 e 7.
0: Bom,

0: vamos ter que acelerar um bocadinho o passo. Começando pelo essencial da informação, Ana Bernardino, bom dia.
1: Bom dia. Luís Montenegro acredita que a integridade da Dinamarca não está em causa. O primeiro-ministro diz que está solidário com o país, depois de Trump ter insistido na ideia de anexar a Groenlândia. Declarações de Luís Montenegro neste último dia da Cimeira da NATO.
2: Solidariedade com Copenhague e solidariedade com o princípio de salvaguarda da integralidade territorial de todos os Estados-membros.
1: Luís Montenegro está em Ankara, na Turquia. Cerca de uma dezena de médicos venezuelanos e luso-descendentes que trabalham em Portugal já se ofereceram para ser voluntários em futuras missões no país, que foi abalado por dois sismos. O apelo foi lançado pela Ordem dos Médicos, através do Gabinete de Apoio Humanitário. O objetivo é identificar profissionais de saúde para formar uma bolsa que preste apoio a médio e longo prazo na recuperação e reconstrução da resposta médica na Venezuela. Vítor Almeida, coordenador do Gabinete, explica em declarações à Rádio Comercial que a ligação dos médicos ao país é muito importante.
3: No fundo, é juntar a competência e o rigor técnico à motivação, que parece ser absolutamente fundamental para termos missões de êxito, com um retorno positivo para os doentes.
1: O objetivo é que esta reserva de médicos possa integrar uma resposta do Estado português ou de organizações não-governamentais. A Federação Portuguesa de Futebol promete apresentar um novo selecionador nacional nos próximos dias. Pedro Proença afirmou esta manhã a chegada da equipa a Lisboa, depois da derrota com Espanha, que já definiu o perfil do próximo selecionador. Quer apresentar a solução no prazo dos próximos dias, até ao final da semana, provavelmente. A seleção nacional chegou esta manhã ao aeroporto Humberto Delgado. No grupo estava Cristiano Ronaldo. Não foi visto entrar no autocarro oficial. No entanto, alguns futebolistas, como Vitinha, Bruno Fernandes, Nuno Mendes, deram autógrafos e o treinador Roberto Martínez trocou algumas palavras com os adeptos.
0: 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Cláudia Capela, como está o trânsito a esta hora?
4: Na área do Porto, a destacar duas situações: um pesado avariado a complicar bastante a A44, à saída da Ponte do Freixo, fila até ao túnel junto à Avenida da República, e agora acidente na saída para as Areias, na A43, Gondomar-Porto. Quanto a Lisboa, notícia de acidente na segunda circular, junto ao viaduto Eixo Norte-Sul, Benfica-Aeroporto, já a afetar o trânsito a partir do Estádio da Luz. Viatura avariada com a parte da via direita na entrada no túnel do Grilo, na Crila, em direção a Sacavém, e agora a marginal, com muitas dificuldades no sentido Lisboa-Cascais, a partir de Santa Marta e Oeiras e até Carcavelos, ligação à Universidade.
0: O trânsito está visto, vamos para o tempo, mais um dia de sol em todo o país.
5: É isso.
0: Espera aí.
5: Quarta-feira, 8 de julho. Chegou a trilha, bem-vinda a trilha. Vamos ter um dia quente com mais nuvens no litoral norte e centro e as mínimas estão a descer um bocadinho. Também temos as máximas ligeiramente mais baixas, mas a esta hora no palco do Nós Alive está um calor. Eu já estou de costas para o sol, já não aguento mais. Máximas para hoje.
6: Para hoje temos 22 de máxima na previsão para Aveiro, Porto 23, Viana do Castelo e Ponte Delgada 24, Funchal vai marcar 25, Leiria 27, Braga 30, Coimbra 31, Viseu, Guarda, Lisboa e Faro 34, em Vila Real e Santarém chegamos aos 35, Setúbal 36, apontamos para Bragança 37 de máxima, Porto Alegre 38, Beja e Castelo Branco 39 e Évora 41 graus, muito calor em Évora.
0: Agora 9 e 11, já a seguir mais um dos nomes do cartaz deste ano do Nós Alive, o Teddy Swims.
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0: sábado, às 18h50, neste palco onde nós estamos.
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0: Estamos neste, no palco do Nós Alive, e vamos receber o Álvaro Pedrões. E vamos também recuperar os Skankananzi, que também fazem parte do cartão.
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0: Cancanãs e os lendários de Cancanãs e sobem este palco onde nós estamos amanhã às 7:30 da tarde para uma atuação que promete aqui no Nós Alive. Estamos numa manhã incrível de sol. O ano passado, quando estivemos aqui no palco do Nós Alive, um dia antes de começar o festival, não estava uma manhã destas.
1: Nada disso.
2: Nada.
0: Manhã nublada e tudo, mas agora sol firme e céu azul.
1: Está um dia lindo.
2: Eu já troquei de outfit.
0: Já não dava com o casaco.
2: Já não dava.
0: À nossa esquerda, nós estamos no palco, portanto, à nossa esquerda está o stand da Rádio Comercial, porque nós temos dois sítios onde normalmente estamos, no estúdio onde fazemos as emissões, que é em frente ao palco.
2: E aí as pessoas não podem ir?
0: E aí não podem ir, é uma zona de trabalho reservada, mas depois há um dos melhores spots da...
1: Podemos chamar isto alpendre?
0: O alpendre.
1: É assim, mais
0: da Rádio Comercial.
2: Mas além do alpendre, há toda uma ativação.
0: Não é?
2: Se ao menos houvesse aqui alguém que pudesse explicar na perfeição.
0: Alguém do marketing que
1: olha, caiu do céu.
2: Sim. Olha a Rita Sobral.
0: Olha a Rita Sobral.
1: Olá, Rita.
0: Chegou aqui e disse: eu quero falar. E tem que ser. Bom dia, Rita.
2: Olá, Rita.
1: Podes mudar de carreira a qualquer momento, já sabes.
0: Manifestaste uma certa alergia ao microfone, tu não querias, mas vês, é só conversar, não tem problema nenhum.
1: Sim.
0: Olha, o que é que os ouvintes da Comercial vão poder experimentar quando vierem ao nosso stand no Nós Alive?
3: Olha, vamos ter várias experiências. Vamos ter uma beauty station para as pessoas ficarem ainda mais.
2: Pedro, nós não precisamos.
0: Bem visto, Vasco, obrigado.
3: E depois vamos também ter uma ativação que se chama Vai Tudo ao Ar, em que vamos convidar as pessoas a juntarem-se a nós, a entrarem numa cabine de som e a participarem num desafio que vai ter que ser cantar algumas coisas. Assim que a coisa correr menos bem, as pessoas vão ter uma surpresa que vai ser memorável e podem levar um registro em vídeo também, em fotografia, para depois também partilharem nas redes sociais.
2: É daquelas surpresas instagramáveis, é isso, não é?
3: Sim, umas surpresas instagramáveis.
2: Porque hoje Instagram é tudo.
3: É tudo. Ou TikTok, é só escolher a rede.
0: É escolher. Está incrível o stand, visto
3: daqui. Está muito
0: bonito. Está muito bonito e é um dos melhores sítios para ver concertos, é também a nossa varanda. Há quanto é que estamos a vender o bilhete para a nossa varanda?
3: não estamos a vender, obviamente. E também vamos oferecer muitos brindes e estão bem giros este ano. Por isso convido todos os nossos ouvintes a passarem no nosso espaço. Vai ser super
2: Rita,
3: divertido.
2: Até parece que as pessoas gostam de brindes neste país.
0: Brindes,
2: também.
0: Pá, brindes é tudo. Brindes é tudo.
2: Há malta que vem mais cedo só para ir a todas as capelas.
0: Sim,
2: lá está,
0: sim,
2: as capelas.
0: Recolher
2: tudo o que é brinde, tudo o que é sítio.
1: Olha, por exemplo, este lenço que eu tenho na cabeça com um smile muito giro da Rádio Comercial vai ser um dos brindes.
3: Vai ser um dos brindes.
1: É muito giro. É muito giro.
0: Agora achei que não houvesse.
3: Não, há muitos.
0: Como isto foi tudo improvisado.
1: Sim, sim.
0: E a Rita, não, isso
1: não.
0: Não.
1: Só tu olhas para
0: mas não, vai acontecer. Obrigado, Rita.
2: Obrigada.
0: Passo pelo stand da Rádio Comercial durante estes 3 dias do Nós Alive e aproveito tudo isto. Há uma música que nasce de uma ida a um festival, que é a Ray à Procura do Marido.
1: Ah, pois é.
2: Ah, não sabia dele.
0: Perdem, não sabia.
2: Se cá foi a Xixi.
0: Agora é que.
2: Acontece muito.
0: Agora é que.

0: Rádio Comercial, bom dia. Passa um minuto das 9:30. Retomamos o essencial da informação desta manhã com a Ana Bernardino. Ana, bom dia.
1: Bom dia. As queixas contra a atuação da PSP e da GNR aumentaram cerca de 60% em 6 anos. No ano passado foram mais de 1.700 queixas. Os elementos da PSP são os mais visados. Almada vai proibir os gastos de água não essenciais. O objetivo é repor reservas para prevenir novas falhas de abastecimento nas próximas 2 a 3 semanas. Nos últimos dias, os moradores de várias localidades relataram a falha sucessivas de água. O presidente da Federação Portuguesa de Futebol garantiu esta manhã que o perfil do novo selecionador de Portugal está definido e que irá tratar pessoalmente da contratação, prometendo novidades até ao final da semana.
0: Muito bem, também prometo o essencial da informação outra vez daqui a meia hora. Agora, o trânsito. 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O que é que se passa a esta hora, Cláudia? Conta lá.
2: Acidente na A8, no sentido Loures-Lisboa, em Frielas, com 2 vias cortadas e já afetados o trânsito a partir, pelo menos, do shopping de Loures. Também dificuldades na saída de Lisboa em direção a norte. No início da A1 até ao viaduto do Trancão, trânsito está agora demorado. Atrás, ainda com dificuldades na segunda circular, logo a seguir ao Estádio da Luz, e também trânsito ainda acumulado entre Santa Mar de Oeiras e Carcavelos, na marginal de Lisboa para Cascais. A fila para a Ponte 25 de Abril a começar entre os viadutos do Feijó. Há acidente reta do Cabo, Nacional 10, Porto Alto, Vila Franca, a seguir à ligação com a Estrada do Campo, e também na área do Porto, ainda pesada variado na A44 em Gaia, Freixo, Coimbrões a afetar a circulação, e dificuldades na A28, Ponte Lessa e Coimbrões, Ponte da Rábida.
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3: Olá, bom dia. Basicamente estamos a fazer praia no palco do Nós Alive, não é? E atenção ao protetor solar. Lembrei-me agora, é muito importante nestes dias quentes. Isto hoje vai aquecer normal mais uma vez. E ainda assim as mínimas estão a descer e as máximas também já desceram um bocadinho. Mais nuvens no litoral norte e centro. Dia quente com estas máximas.
4: Máximas a descer um bocadinho. No entanto, continuamos com 30 e muitos até 40. Évora, 41 de máxima. Castelo Branco e Beja, 39. Porto Alegre, 38. Bragança, 37. Setúbal, 36. Vila Real e Santarém, 35. 5 de máxima, Lisboa, Faro e Viseu e também na Guarda, 34, Coimbra, 31, Braga, 30, Leiria chega aos 27, Funchal, 25, Viana do Castelo e Ponta Delgada nos 24, Porto, 23 e Aveiro, 22 graus de máxima.
0: 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Estamos no palco do Nós Alive, onde vamos receber já a seguir o chefão do Nós Alive, o Álvaro Covães.

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0: Florence and the Machine sobem este palco onde nós estamos no sábado às 22h35. Estamos no palco Nós, o maior palco do Nós Alive, que arranca amanhã. Portanto, este é o dia menos um e é uma nova tradição das manhãs. Fizemos isso o ano passado e agora vamos fazer sempre um dia antes do festival abrir as portas. Vimos cá fazer a rodagem ao palco para ver se está tudo bem. E está tudo bem.
1: Até quando não há Nós Alive, devíamos vir.
0: Devíamos vir, sim.
2: Sim.
0: Isto é grande assim. E quando chegámos aqui às 6 da manhã, no nascer do dia, estava extraordinário. Está um dia maravilhoso.
2: Está um calor.
0: O ano passado estava um dia nublado, lembra-se?
2: Sim, sim, sim. Quando hoje não tem nada a ver.
0: E hoje está um dia espetacular. Álvaro Covões, bom dia.
2: Olá, bom dia.
0: Vejo que este ano o sol faz parte do cartaz. Bem sacado. A esta altura, a um dia disto começar, nível de stress é grande ou já está tudo tratado? Há sempre stress de última hora. Como é que é este dia para ti?
3: Bem, bom dia. Em primeiro lugar, isto é tão grande que é difícil ter stress.
0: A pessoa é zen, não é?
3: É, tem que ser zen, porque senão perdemos o controle. Isso é como vocês, estão a fazer o programa da manhã, se tiverem stress, isto vai correr tudo mal.
1: É verdade.
2: É verdade,
3: temos
2: sim.
3: Estar tranquilos e resolver problema a problema, se existirem, e usufruir.
0: Eu estavas a contar que tu, neste dia, antes disto arrancar, tu fazes disto do teu escritório. Todos os teus compromissos são aqui, não é?
3: Não, nós aproveitamos o festival e o recinto para precisamente trazer outras realidades, outras vidas para a cultura. E portanto hoje vai ser um dia muito importante, que vai acontecer aqui no recinto uma reunião descentralizada da Direção de Turismo de Lisboa.
0: Aqui?
3: Aqui.
1: Giro.
0: Isso é giro, isso é muito giro. Olha, o que é que podes dizer aos festivaleiros que têm bilhete para o Nós Alive? O que é que eles vão poder encontrar? O que é que tu queres destacar? Que conselhos é que queres dar às pessoas que vêm?
3: Bem, já foi aqui referido, é importante que todos que venham ponham um protetor solar, não vale a pena trazer, basta pôr em casa. Tragam um casaquinho, porque
1: as noites são fresquinhas.
3: Portugal é um país não mediterrâneo, mas sim atlântico, e portanto as noites às vezes pregam-nos uma surpresa.
0: E às vezes engana, porque a tarde está muito quente, sim. E a malta diz, não,
1: casaco,
0: não, vou de t-shirt e tal.
2: E nos últimos dias tivemos noites muito quentes, mas agora a coisa já está a mudar, o vento já está a aparecer, já está a
3: voltar à normalidade.
2: À normalidade, sim. É verdade.
3: Isto é a nossa verdade. O tal país de sol e praia também não tem aqueles clima, não tem o clima mediterrâneo que de outros países, o que torna o país muito mais aprazível e agradável. Mas, acima de tudo, que as pessoas tragam boa disposição e aproveitem. Nós temos mais de 40, já não são concertos, são apresentações, porque como temos um palco literário,

0: os autores não fazem espetáculos.
1: Mas isso é uma grande ideia. Parabéns para essa ideia é espetacular. É quando se pensava que não podia ser inventado nada de novo, aí está um palco literário, espetacular.
0: Acho que o fundamental, todos nós temos que contribuir para que os portugueses aumentem os hábitos culturais, o consumo cultural. Esta ligação, que já eu pessoalmente, desde 2011, a chamar a atenção, quanto mais caem os hábitos culturais, menos produção os portugueses, menos capacidade de produção os portugueses têm.
2: Inteiramente
0: agora. E os números saíram agora, são uma desgraça, porque nós estamos a cair em tudo. E, portanto, acho que está na altura de termos políticas para garantir que os portugueses conseguem aumentar os hábitos culturais e o país vai ser muito melhor. E, sim, portanto, é preciso ler mais, é preciso ir ao teatro, ir a museus, vir a festivais, já agora.
1: E o que é que tu destacas deste ano? Há muita coisa para destacar, mas bem, já tiveste uma experiência única, que é estar a jantar com o Nick Cave, ok?
0: Não, foi com os Scorpions.
2: Foi com os Scorpions.
1: Foste jantar com os
2: Scorpions. O Nick Cave é que lá estava.
1: O Nick Cave estava lá. Peraí, deu-se a junção, Nick Cave e Scorpions encontraram-se no mesmo espaço físico.
3: Parece um sonho.
1: Parece um sonho esquisito que aconteceu. Olha, principais destaques desta edição, o que é que te apetece destacar?
0: Olha, o Nick Cave, amanhã vai estar aqui, são 2 horas e meia de espetáculo, mas como eu referi, são mais de 40 apresentações por dia, portanto é muito difícil estar a chamar a atenção ou a referir qualquer uma. Claro que o grande acontecimento deste ano vai ser o regresso aos palcos e este concerto exclusivo em Portugal dos Buraco Ação Sistema, ao fim de 10 anos, e o palco literário, digamos, são as duas grandes novidades deste ano do festival, para além do cartaz, que obviamente o cartaz é diferente todos os anos. Aliás, é uma pergunta que me fazem. Novidades.
2: Cartaz.
1: E dizia há bocadinho que ias dizer aqui os primeiros nomes do próximo ano. Podes dizer?
0: Não, exatamente. Já está confirmado o programa da manhã da Rádio Comercial.
3: Pronto.
2: Pumba.
0: No dia 7 de julho.
1: Mas vocês viram que eu tentei. Fiz da forma mais natural possível para que ele pudesse cair na escarrela.
2: O não é garantido. Não,
3: sim. E em relação às pessoas que cantam bem? Novidades para
1: sem ser as manhãs da comercial. Mas isso é tratado com esta antecedência, ou seja, é evidente que não podes divulgar, mas ao dia 2 tu sabes de nomes certos para o próximo ano já com esta distância ou não?
0: Sim.
1: Tenho essa curiosidade.
0: Temos, sim, já. A data 2. O festival passa por 3 fases: aquilo que gostaríamos, aquilo que é possível e aquilo que acontece.
1: Imagino.
0: E nós estamos na fase 2.
1: Ah, portanto, alguns nomes já estão.
3: Se calhar estavam ontem no jantar também, lá no mesmo restaurante.
1: Malta que veja quem é que
3: vai na volta.
2: É o Pedro do Solar.
1: É o Pedro. Vai atuar aqui.
0: Vai atuar aqui.
1: Já atuou, já fez aqui uma temporada.
0: Vai atuar aqui.
1: Olha, Álvaro, obrigado por nos receberes nesta que é a tua casa.
2: Obrigado por estarmos. E parabéns por tudo isto.
1: Parabéns, isto é espetacular.
2: Já é tradição virmos aqui todos os anos trabalhar, mas chegar aqui e ver tudo isto.
3: É uma alegria. Assim, é uma alegria.
2: E sabes o que é que é? É casa. Nós já sabemos. Que isto é casa para nós, é maravilhoso.
1: Isto é mesmo casa, obrigado, Álvaro.
0: É que já são 20 anos.
1: 20 anos disto. Ninguém nos dá, mas sim.
0: 20 anos com a Rádio Comercial.
1: 20 anos com a Rádio Comercial. Obrigado, um abraço.
2: Boa,
1: Nós a Live arranca amanhã, estamos no Palco Nós até perto das 10.

0: Stay Love, o Luís Capaldi na Rádio Comercial. Falávamos das tradições, e o Álvaro Covões dizia que estamos aqui a brincar quase há 20 anos a fazer este festival. Uma das tradições é a ligação que existe com a Carla Lentejana, que é o catering não oficial da equipa da Rádio Comercial todos os anos, mas este ano foram batidos todos os recordes, porque o Gonçalo Albino da Carla Lentejana trouxe-nos hambúrgueres
1: antes das 10
0: da manhã.
1: Meu Deus, mas é legal comer isto antes das 10? Podemos, o corpo aceita.
0: Epá, vai ter que ser.
2: Não é? Se é legal.
0: Obrigado, Gonçalo.
2: Se é legal, eu vou responder-te com português do Brasil. É muito legal.
1: É muito legal.
0: Vai ser legal também seguir as emissões da Rádio Comercial a partir daqui, do Nós Alive, a partir de amanhã às 4 da tarde, já se faz tarde, já vai ser feito aqui. Depois à noite, emissão a partir das 7 até às 10 com a nossa Mariana Pinto e com a Tecas. Na sexta-feira, de novo, já se faz tarde. Depois a seguir a Ana Isabela Roja e o Wilson Honrado. Também a Filipa Galrão e a Carolina Torres para a noite dos Foo Fighters. E no sábado, o Renato Arte e o Diogo Beja abrem as hostilidades às 5 da tarde. E depois das 7, tu, Vasco, vais estar a fazer emissão com a Tecas.
2: Verdade.
0: Isto e.
1: Aí é o concerto dos Buracas.
0: Vai ser espetacular.
1: Vai haver momentos em que a malta está toda no ar.
0: Para acompanhar na rádio, mas também, evidentemente, nas nossas redes sociais. Vamos à nossa vida, vamos almoçar.
1: Vamos lá.
2: Vamos à nossa vida.
0: Vamos almoçar. Então, um bom Nós Alive com a Rádio Comercial.
2: É um gosto de estar aqui.
0: Em permanência.
1: Um beijinho e até amanhã.
0: Como Vasco dizia, isto é casa.
2: Ah, e já agora uma coisa. Quando vier aqui em frente ao palco nós, exatamente do outro lado do palco, num primeiro andar, encontra-nos a nós e à SIC. Olhe para a esquerda, que somos nós, diga-nos adeus. Sim, vai? Diga-nos adeus, que a gente responde sempre.
1: O
0: já é a tradição. 8 minutos para
1: adeus. Adeus, adeus.
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0: Eu e a Filipa estamos aqui numa pequena quesilha para começar bem a quarta-feira.
1: E como sempre.
0: Bom dia, são 10 da manhã, Ana Bernardino. A conversa era: a Filipa, vou fazer uma tatuagem no Nós Alive, porque eles têm lá uma banquinha para fazer tatuagem.
1: Uma banquinha.
0: Oh, Filipa, tu vais fazer uma tatuagem no Nós Alive com quase 40 anos. Não há problema
1: nenhum.
0: Se
1: este homem não é preconceituoso.
0: Não há problema nenhum.
1: Uma facada.
0: Mas tanta coisa acaba a fazer no Alive.
1: Para já, ainda me faltam 2 anos para os 40. E depois estás a ser preconceituoso.
0: Estou a brincar, faz o que tu quiseres.
1: Pois claro que faço. Olha, agora mandavas tu em mim.
2: Fazer o que quiser,
1: óbvio.
0: Não, fazer uma tatuagem no Nós Alive. E depois sabes uma coisa, eu tenho uma teoria. Eu não sei se é muito boa ideia fazer tatuagens em contextos deste género, em que tu eventualmente já bebeste um copo ou outro, estás num festival, estás muito alegre.
1: Achas que me vou arrepender?
0: Não sei.
1: Já olhaste bem para mim? Não me vou arrepender.
0: Ela está toda rabiscada.
2: Rabiscada é bom.
1: Em todo lado.
0: Sabes que houve um dia, eu estava numa festa e quase tatuei um pêssego no rabo. Sabes?
1: Eu não sei porque é que isso não aconteceu.
0: Porque as pessoas estavam lá e era tão giro pôr isto aqui, é um pequenino, assim estilizado. E eu quase fiz porque estava naquela adrenalina do momento, numa festa. Pá, ainda bem que não fiz, já viste? Pois a história da minha tatuagem é: fiz numa festa.
1: Assim a história é: eu quase fiz.
0: Quase fiz. Vamos às notícias, na verdade, mesmo. Bora lá.
2: Vamos lá. Bom dia. E ao ponto final nas negociações, Donald Trump diz que o entendimento de cessar fogo com o Irão acabou. O presidente dos Estados Unidos considera que negociar com os iranianos é uma perda de tempo. Na cimeira da NATO, a decorrer em Ankara, Trump afirmou na última hora que os iranianos são violentos, mentirosos, loucos e jogam sujo. Os Estados Unidos e o Irão voltaram aos ataques na última noite e desde que Trump anunciou o fim do cessar-fogo, os preços do petróleo subiram mais de 5%. Entretanto, também na Turquia a participar nesta cimeira da NATO está Luís Montenegro. O primeiro-ministro afirmou solidariedade com a Dinamarca, depois de Donald Trump ter insistido na ideia de anexar a Groenlândia. Declarações de Luís Montenegro neste último dia da Cimeira da NATO.
3: Solidariedade com Copenhague e solidariedade com o princípio de salvaguarda da integralidade territorial de todos os Estados-membros.
2: Entretanto, noutra guerra, as forças ucranianas atacaram esta madrugada refinarias russas nas regiões de Saratov e Tartaristão, depois de terem bombardeado uma dúzia de petroleiros da frota sombra russa que estava a transportar combustível à Crimeia. E cerca de uma dezena de médicos venezuelanos e lusodescendentes que trabalham em Portugal já se ofereceram para ser voluntários em futuras missões no país que foi abalado por 2 sismos. O apelo foi lançado pela Ordem dos Médicos através do Gabinete de Apoio Humanitário. O objetivo é identificar profissionais de saúde para formar uma bolsa que preste apoio a médio e longo prazo na recuperação e reconstrução da resposta médica na Venezuela. A Rádio Comercial falou com Vítor Almeida, coordenador do gabinete, que explica que a ligação dos médicos ao país é muito importante.
4: No fundo, é juntar a competência e o rigor técnico à motivação, que parece ser absolutamente fundamental para termos missões de êxito com um retorno positivo para os doentes.
2: O objetivo é que esta reserva de médicos possa integrar uma resposta do Estado português ou de organizações não governamentais.
0: Muito bem, obrigado, Ana. Mais notícias daqui a uma hora aqui na Rádio Comercial. Para já, Cláudia Capela, como é que anda o trânsito? Conta-me tudo. Bom dia.
5: Olá, muito bom dia. Ainda está condicionado na A8 devido a um acidente em Frielas, ao quilómetro 4, ainda com via esquerda cortada e trânsito condicionado a partir do acesso de Loures. Também, atenção à ponte 25 de Abril, agora com dificuldades de Lisboa para Almada, tem a ver com um pesado avariado no início do viaduto de Alcântara. A Avenida da Ponte já está cheia. A fila já está a começar na parte final do viaduto Sete Rios, no eixo norte-sul, com os acessos norte também preenchidos, principalmente a A5, com fila no Alto Monsanto. A melhor alternativa, Alcântara. Ponte Vasco da Gama é também uma boa opção, contando com o trânsito ainda lento a partir do eixo norte-sul na segunda circular. Trânsito ainda compacto na A5, foi resolvido incidente a seguir ao acesso do Estádio Nacional, também ainda com resistência para a ligação à Vila Franca de Xira, na reta do Cabo Estrada Nacional 10. Houve acidente a seguir ao posto de abastecimento e o trânsito Porto Alto-Vila Franca ainda com demora. A área do Porto, destaque para uma viatura que permanece avariada no túnel junto ao centro de Gaia, na A44, a afetar a circulação Freixo Coimbrões.
0: Muito obrigado, Cláudia. Eu já sabia que isto ia acontecer, obviamente, aqui no WhatsApp da Comercial. Muita gente que se insurge a teu favor e contra mim. Eu estava a brincar. Fazemos tatuagens na altura que quisermos, 40, 50, 60, 80. É mais o contexto ali no live.
1: Não, e é a tua opinião, então é o que é?
0: Não, mas façam as tatuagens que quiserem.
1: Como é óbvio. Olha, agora era o que faltava.
0: Olha, por falar em nós a live, Teddy Swims, Mr. Know It All.
1: É, para decorar a letra.
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13: Boa quarta-feira.
14: Ah, boa. Ainda não, tens que fazer como a dona da quarta-feira.
13: Boa quarta-feira.
14: Isso. Mr. Know It All, para começar, Teddy Swims vai estar no Nós Alive no dia 11. Vamos lá decorar a letra, ainda vamos a tempo.
13: Eu já sei esta letra.
14: Toda? Não conta a outra.
13: Know It All.

0: Sex on Fire, Kings of Leon, que também já estiveram no nosso live há uns anos. Aliás, também eram para estar no ano passado, lembras-te? Mas depois o senhor partiu o pé e não veio.
1: Mas já não está recuperado?
0: Eu espero que sim, já foi há mais de um ano. Coitadinho.
1: Que não. Blue Eye e Buba Espinho, já a seguir na Rádio Comercial.
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0: Se por acaso estava aí desse lado a perguntar quem será o maior fã do mundo desta música, tenho a resposta para lhe dar. Filipe Galrão, aqui à minha esquerda. Não, tu cantaste isto, cantaste e dançaste do início ao fim.
1: Eu gosto.
0: Deve ser, tem mesmo de ser assim.
1: E agora estou a pensar. Ah, já vi Shakira ao vivo, já. Estava a pensar se já tinha visto.
0: Shakira, Shakira.
1: Ai, é tão boa ela.
0: É a música do Mundial, Dai Dai, Shakira com Burna Boy.
1: Olha, uma coisa muito engraçada e boa também sobre o Mundial, faz com que toda a gente fique a conhecer países que se calhar não conhecia tão bem. É o caso de Cabo Verde. Nos Estados Unidos, então, muita gente não sabia sequer onde ficava no mapa, mas já aumentou 5000% a procura de férias em Cabo Verde.
0: É sério?
1: 5000%.
0: Foi um dos grandes destaques deste Mundial.
1: E agora está toda a gente louca e toda a gente quer visitar, obviamente, as ilhas de Vozinha.
0: Exato.
1: E da família de Vozinha.
0: Muito bem. Zarco, que já tem 20 e tal milhões de seguidores no Instagram.
1: Eu acho um risco estás a dizer isso, porque enquanto falamos já deve ter aumentado.
0: Vai aumentando. Zarco com Laté 123, já a seguir.
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0: Zarco e Latte, ou será que devemos dizer Doutor Zarco?
1: Doutor Zarco, já é médico, parabéns.
0: Parabéns, Zarco.
1: E diz ele, esse, como é que ele escreveu no Instagram? Sou oficialmente o primeiro médico em Portugal com single de platina. Mas não... Os 4 e meia também. E o Carlos também. Paião também.
0: Carlos Paião também.
1: E médico. Quase que arrisco dizer que José Carlos Pereira, lembras-te?
0: José Carlos
1: Pereira. Porque ele também fez um disco, não te lembras?
0: Mas não terá sido platina.
1: Não foi platina, mas não também foi, canta. Médicos cantores, é uma coisa não... que cá em Portugal sim, mas... resulta muito bem.
0: Bom, tudo bem. Vamos lá ao resumo desta manhã que foi passada aqui pelos nossos amigos no palco do Nós Alive. Eles abriram o palco do Nós Alive.
2: Hoje foi assim.
3: Bom dia.
4: Alô, bom dia.
3: São muitos anos de Nós Alive, mas é sempre um prazer estar aqui neste palco, ainda por cima com uma manhã destas.
4: O ano passado abrimos, digamos assim, esta nova tradição de estar aqui em palco. E esta vista é extraordinária. E com um dia assim, é inacreditável.
3: É incrível.
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4: 10 brindes que se costuma oferecer aqui nos stands, nos festivais de verão.
3: Vai, Raquel.
6: Go!
7: Então, porta-chaves, canetas, agendas. Eu vou ter chapéu, mas um abanador, tá, não bem. Sei como é que se chama aquilo.
6: É o leque.
4: É um abanador.
7: É o leque.
4: O que é que se põe no pulso?
7: Sei lá, aqueles chapéus de palha.
4: Põe chapéus de palha no pulso.
8: Posso ver. Acabou de perder um ar-condicionado tão necessário nesta altura do ano. Problema, está bloqueado nos 42 graus, só dá ar quente.
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4: Esperanta um líder.
6: Ai, até me assustei.
4: Não. 148.5.
10: O quê?
4: Não.
3: Eles não se metem com o Vasco, está bem, está.
6: Esta época é muito sensível. Não.
10: Não pode ser. 148. Bateste o recorde mundial. És o recordista mundial atual.
3: Sim, sim.
4: Ajoelhem-se perante o meu poder.
3: Ou seja, nós desconfiávamos, Nuno, que este momento ia ser pífio, mas foi ao contrário. Foi pífio porque alguém, sem grande esforço, bateu o recorde mundial. Aqui sentado ao sol.
10: 1, 2, 3.
6: Erra!
4: 148,5.
6: Olha, que forte.
10: Incrível.
4: Igualou o meu recorde.
10: Vera, vocês são dois recordistas mundiais.
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12: 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Vamos ter várias experiências. Vamos ter uma beauty station para as pessoas ficarem ainda mais
4: bonitas. Pedro, nós não precisamos.
3: Bem visto, Vasco, obrigado.
12: E depois vamos também ter uma ativação que se chama Vai Tudo ao Ar, em que vamos convidar as pessoas a juntarem-se a nós, a entrarem numa cabine de som. E a participarem num desafio que vai ter que ser cantar algumas coisas. E também vamos oferecer muitos brindes e estão bem giros este ano, por isso convido todos os nossos ouvintes a passarem no nosso espaço.
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3: É, está quentinho aqui no palco. Não dá, de facto, para combinar nada no Nós Alive com o Matias D'Amato.
4: Então,
3: já tentámos várias vezes combinar. Pá, vamos ali à zona da restauração, que tem alternativas de alimentação para tudo, e ele responde sempre a mesma coisa. Não, eu como antes.
2: Hoje foi assim.
1: Eu gostei. Esta foi boa.
0: Há coisas que me desarmam.
1: Ele
0: sabes,
1: puxou muito lá atrás e saiu bem.
0: Não, ele deu uma volta.
1: Uma voltona.
0: Gigante.
1: Mas
0: enfim,
1: valeu a pena.
0: Para falar em grandes voltas, é o que vai acontecer no nosso live. Vai ser incrível. Já percebeu? Vamos ter uma beauty station no nosso espaço. Filipe Vergalho ficou muito feliz com essa
1: notícia. Vou pôr glitter.
0: Como é óbvio. Festival é assim que faz. Está muito, muito bonito o nosso live. Vai acontecer agora durante os próximos dias.
1: E nós vamos lá
0: e
1: estar.
0: Contamos consigo, naturalmente. Para já, aqui na rádio, Harry Styles, American Girls. Boa quarta-feira.

0: Quem me vê, os 4:30 na Rádio Comercial, com o Luís Trigacheiro.
1: Ora bem, a seguir da First Time, Damián David, aqui na Rádio Comercial.
0: Mas atenção, temos aqui bilhetes para lhe oferecer, para o É Alive. É Alive, é um festival que acontece na Herdade da Cartuxa,
1: é em daqueles com vinho no copo, não é?
0: Com vinho no copo, muita animação. Até a nossa Carolina Torres vai lá tocar, imagina
1: a
0: tu.
1: A DJ Carolina
0: no
1: Torres.
0: No dia dos chutes e pontapés, logo no primeiro dia do festival. 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
1: 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Muito bem, ali sentadinho, eles põem assim umas espécies de umas preguiçadeiras.
0: Não, aquilo é lindo.
1: Tu consegues estar a ver o concerto quase como se estivesses na praia.
0: Pá, e é em Évora, que é um sítio lindo.
1: Lindo
0: morrer,
1: também.
0: 808-20-10-30, ligue e ganhe. Boa sorte. The First Time, já a seguir.
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0: 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Olá, Sandra Braga Fernandes,
1: olá,
0: bom dia.
1: Olá, bom dia.
0: Vamos às notícias?
1: Vamos lá.
0: Para lá.
1: Voltou hoje a funcionar normalmente o Centro de Saúde da Costa de Caparica. Ontem à tarde esteve encerrado devido à falta de água. A Almada vai proibir gastos de água não essenciais para repor reservas para prevenir novas falhas de abastecimento, explicou a Agência Lusa à Presidente da Câmara, Inês de Medeiros.
2: Proibir mesmo qualquer rega, não é apenas a pública, a privada, para ver se no espaço de duas semanas, três, conseguimos recuperar alguma folga. Por outro lado, também já estamos a pôr em marcha todo um sistema de distribuição de água por cisterna para as zonas mais críticas, para poder fornecer água às populações.
1: Nos últimos dias, os moradores de várias localidades do concelho relataram falhas sucessivas de água. Acabaram as negociações de paz. O presidente dos Estados Unidos, Donald Trump, anunciou o fim do cessar-fogo com o Irão, fala em perda de tempo quando se negocia com os iranianos e vai mais longe. Na cimeira da NATO, em Ankara, na Turquia, Trump falou dos iranianos como escumalha, e estou a citar, também que são doentes, muito perigosos, maldosos e jogam sujo. Os Estados Unidos e o Irão voltaram aos ataques na última noite. Os preços do petróleo subiram mais de 5%.
0: Obrigado, Sandra. Estava a ouvir com muita atenção o
3: teu
0: noticiário.
3: Também eu.
0: Daqui a uma hora, então, mais notícias aqui na Rádio Comercial. Para já... Para já são mais de 40 minutos de música seguida, a começar aqui com Rosalía La Perla,
3: aí
0: a seguir
3: nós.
0: Os Calema, que vão estar no Mel Marés.
3: É isso, no dia 19 de julho.

0: Something to Lose, Stella Lefty. Atenção.
1: Muita atenção.
0: Muita atenção, porque já a seguir vamos ter aqui bilhetes para lhe oferecer para o Nós Alive, já para o dia de amanhã. Fique desse lado.
1: Aliás,
0: não é para ligar
1: já a pensar como é que vai organizar a agenda.
0: Exato.
1: Porque vai ganhar isto.
0: É já a seguir aqui na Rádio Comercial. Para já, Marry You, Bruno Mars. Boa quarta-feira.

0: se quiser fazer o seu pedido de casamento no Nós Alive.
1: Já deve ter acontecido,
0: sim,
1: certamente.
0: Mas para isso precisa de lá estar. E por isso é que temos bilhetes para lhe oferecer agora.
1: Para o dia da manhã, 21 Pilots, Nick Cave, A Perfect Circle, Alabama Shakes e muito mais. E a Rádio Comercial sempre por lá também. É isso mesmo. 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
0: Bora
1: 808-20-10-30. Seja rápido.
0: Da Fate of Ophelia para ouvir agora. A Taylor Swift, bem que podia vir fazer a sua...
1: Nada.
0: Quê? Que diz? Ainda tens tempo.

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1: Sam Smith na Rádio Comercial. 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
1: 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E já a seguir aqui na Rádio Comercial, Ed Sheeran, Shape of You.
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0: Shape of You, Ed Sheeran na Rádio Comercial. É um dos episódios, aliás, do teu podcast.
1: Vou contar
0: canção,
1: uma canção, não é? Sim, sim, sim. Eu não me lembro já de tudo, mas esta Shape of You foi depois do Ed Sheeran ter estado um ano longe das redes sociais. Ninguém sabia o que andava a fazer.
0: Fez ele bem.
1: Ele não queria preparar ainda novo disco. De repente faz esta música para Rihanna. A Rihanna não aceitou e ele pensou: oh, olha, fica para mim e faço um álbum.
0: Já está feito.
1: Bora.
0: Também fala com Jenny, já a seguir Drácula na Rádio Comercial.
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0: Nuno Ribeiro na Rádio Comercial. Já aqui está a Sandra Braga Fernandes para as notícias. Faltam 3 minutos para o meio-dia. Bora lá, Sandra.
1: Bom dia, ponto final nas negociações de paz entre Estados Unidos e Irão. O presidente norte-americano anunciou o fim do cessar-fogo, fala em perda de tempo quando se negocia com os iranianos. Diz também que são doentes, muito perigosos, maldosos e jogam sujos, palavras de Donald Trump na cimeira da NATO em Ankara, na Turquia. Os Estados Unidos e o Irão voltaram aos ataques na última noite e os preços do petróleo subiram mais de 5%. Um agente do ICE, o Serviço de Imigração e Alfândega dos Estados Unidos, matou a tiro esta terça-feira um homem de nacionalidade mexicana. De acordo com o ICE, este homem resistiu à detenção durante uma operação de fiscalização e garante que o agente atirou em legítima defesa. Já o filho da vítima afirma nas redes sociais que o pai vivia nos Estados Unidos há 35 anos, trabalhava na construção civil e estava a tratar da autorização legal de residência. Os agentes de imigração detiveram cerca de 2 mil imigrantes por dia na semana passada. Pelo menos seis pessoas foram mortas a tiro por agentes federais de imigração desde janeiro de 2025. A OCDE deixa um aviso sobre os salários em Portugal depois de ter identificado práticas como cláusulas de não concorrência, indústrias com salários combinados ou poupanças nas propostas de salários. A OCDE alerta que, além de serem ilegais, estas medidas impedem que quem trabalha tenha mobilidade no mercado. O estudo da OCDE sobre estes temas identificou que entre 24% e 32% dos trabalhadores do privado têm uma cláusula de não concorrência, valores que estão acima da média dos restantes países da organização. Voltou hoje a funcionar normalmente o Centro de Saúde da Costa de Caparica. Ontem à tarde esteve encerrado devido à falta de água. A Almada vai proibir gastos de água não essenciais para repor reservas e prevenir novas falhas de abastecimento.
0: Obrigado, Sandra. Já a seguir, Alex Warren.
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Aí vamos nós. Imagino sempre a descermos um escorrega, sabes? Muito divertidos. 40 minutos de música seguida, o Aquapark já fechou. Mas pode ser o Slide and Splash, por exemplo. Alex Warren primeiro, Ordinary, logo depois Payphone dos Maroon.

0: Está com a Rádio Comercial e se gostou deste abalo psicológico do Vitor Clay com a Joyce Alane, é uma das músicas que está à votação no Tenor.
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4: Também está disponível esta de Pablo Alborán, Algo de Mim, para poder votar. Mas eu sinto que depois desta derrota com Espanha, ninguém quer saber
0: ninguém
4: do
0: quer
4: Pablo
0: saber.
4: Alborán.
0: Oh, coitadinho, também ao mesmo tempo não merece.
4: Não, mas vá, faz uma pausa e daqui a uns tempos entra no top outra vez.
0: Tu és dessas, tu estás irritada com o Pablo. Não te fez mal
4: não,
0: nenhum.
4: Não estou. E ele gosta muito de Portugal também.
0: Algo de Mim agora na Rádio Comercial.

0: E esta que é uma das músicas mais românticas de todos os tempos.
1: Figura em todos os tops, das mais românticas, é verdade.
0: Enfim, falando de coisas mais agradáveis, pelo menos para mim, vamos até à curva de Vila Real na sexta-feira, ainda não dissemos isso às pessoas.
1: Eu e tu vamos outra vez estar na nossa curva, porque a Rádio Comercial tem uma curva só para si, neste circuito, e é já o 55º circuito de Vila Real. 10, 11 e 12, nós estamos lá logo para abrir.
0: Para a abertura, na sexta-feira de manhã, fazemos o programa em direto de lá e depois vimos outra vez para
1: nós
0: live.
1: A live. Ai,
0: é uma loucura. Mas pronto, vai correr
1: nós
0: tudo bem.
1: Vamos para cima e para baixo. Vamos fazer também o nosso próprio rally.
0: Exatamente. David Guetta com Teddy Swims, Gone, Gone, Gone. Espero que não seja rally, que já disseste vais tu a guiar. Tu tens cuidado.
1: Não, eu cumpro o código da estrada.
0: Sempre,
1: tem calma.
0: Sempre.
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0: O Shawn Mendes em casa, no carro, em todo lado. Agora a nossa Sandra Braga Fernandes com as notícias. Olá, boa tarde.
1: Boa tarde. A FENPROF pede a demissão do Ministro da Educação perante os problemas na correção dos exames do ensino secundário e que já obrigaram ao adiamento do início da segunda fase. A FENPROF, em conferência de imprensa, fala em amadorismo e pede a demissão de Fernando Alexandre. Os exames estão a ser corrigidos pela primeira vez digitalmente, depois de terem sido respondidos pelos alunos em papel. O processo de digitalização atrasou, com as notas a serem divulgadas a 17 de julho, em vez de 14. Já a segunda fase só irá começar dia 20 de julho. A OCDE deixa um aviso sobre os salários em Portugal, depois de ter identificado práticas como cláusulas de não concorrência, indústrias com salários combinados ou poupanças nas propostas de salários. A OCDE alerta que, além de serem ilegais, estas medidas impedem que quem trabalha tenha mobilidade no mercado. O estudo da OCDE sobre estes temas identificou entre 24% e 32% dos trabalhadores do privado têm cláusula de não concorrência, valores que estão acima da média dos restantes países da organização. Ponto final nas negociações de paz entre Estados Unidos e Irão. O presidente norte-americano anunciou o fim do cessar-fogo. Fala em perda de tempo quando se negocia com os iranianos. Os Estados Unidos e o Irão voltaram aos ataques na última noite. Os preços do petróleo subiram mais de 5%. Agora, é oficial, a Federação Portuguesa de Futebol e Roberto Martínez seguem caminhos separados. A FPF publicou um vídeo nas redes sociais esta quarta-feira a agradecer a Roberto Martínez. Martínez segue-se um novo ciclo na seleção e é cada vez mais certo que Jorge Jesus seja o novo treinador de Portugal, encarregue de liderar a equipa das esquinas que na Liga das Nações no Euro 2028 e no Mundial de 2030.
0: Estamos cá para receber o JJ Boss. Muito obrigada, Sandra, e até já.
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0: Vamos lá então arrancar com isto. Boa quinta?
4: Quinta? Já estás em quinta-feira?
0: Já estou a pensar no Nós Alive.
4: Ai, que sonho.
0: Que chega amanhã. Até porque as manhãs da comercial hoje já estrearam
4: já
0: o palco Nós.
4: Lá, é verdade.
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0: Eu não percebo. Eu não percebo porque é que não te aproveitam mais para cantar estas coisas.
4: Olha, eu também acho.
0: É assim, no que depender de mim. Contas com o meu apoio.
4: Oh, Tecas, eu estou aqui para ser a tua jukebox. Tu dizes uma música e eu canto. Eu assobio, eu faço.
0: Então olha, queres assobiar o início desta
4: é
0: Risk It All do
4: Como
0: Bruno Mars?
4: Óbvio, estás pronta?
0: Então vá, bora, eu estou.
4: Bem, tenho que treinar.
0: Isto é impressionante.

0: James Morrison na Rádio Comercial. E a Carolina estava aqui a dizer em off que adora esta música.
1: Eu amo esta música.
0: Tu assim, ai, eu adoro esta música, assim com um tom baixinho. Mesmo a sentir esta You Give Me Something. Bem, vamos dar alguma coisa aqui às pessoas ou não?
1: Vamos, claro.
0: Então vamos lá.
1: Agora fiquei com esta música assim no... Ok, mas
0: abrandaste,
1: bora lá.
0: Abrandaste o ritmo. Mas agora completamente. Vamos acelerar.
1: Bora.
0: Ora bem, desde hoje é o Dia Mundial da Alergia.
1: Da alergia?
0: Porquê é que nós temos que festejar um dia destes?
1: Pensei que era da alegria quando vi.
0: Não, é mesmo a alergia que não nos dá muitas alegrias, não.
1: Não. Sabes que eu mandei dois espirros ali na sala de produção e disse: o ar-condicionado está ligado,
0: pois
1: não
0: foi.
1: Está?
0: Pois. E de facto estava. Hoje também é o dia do padeiro.
1: Okay.
0: O dia das pessoas que não gostam de massagens. Não confio nestas pessoas. Olha, tu preferes receber massagens ou dar massagens?
1: Eu gosto mesmo muito de dar massagens.
0: Também eu. Tá. Também eu.
1: Porque quando era miúdo eu gostava de brincar com plasticina e não sei o quê. Eu acho que tem que ver com isso.
0: Eu nunca ouvi ninguém comparar. Tá,
1: eu juro.
0: O fazer plasticina com
1: e
0: o
1: fazer
0: gosto
1: massagem.
0: Por fazer massagens.
1: É a mesma coisa.
0: Treinaste a plasticina, não foi?
1: Achas que eu estou a chamar gordinhos às pessoas que eu faço massagem?
0: Não. Pá,
1: eu... É mesmo tipo massa de pão, sabes? É tipo.
0: Ok.
1: Eu gosto muito
0: tá
1: de. Às vezes estou a ver uma série e gosto de estar a mexer em coisas. Tipo.
0: Okay.
1: Fazer massagens.
0: Pronto, faz sentido. Na tua cabeça. Olha, hoje é dia das pessoas esquisitas a comer, que não é o nosso caso.
1: Mas é o da Mariana.
0: Pois é. Que ela não gosta de muita coisa. Mas ela está a ficar melhor, a idade está-lhe a fazer bem.
1: Tá.
0: Ela está a começar a gostar de mais coisas.
1: Esteve no Japão a comer e se fartou.

0: Reggae Bowman na Rádio Comercial. Ele que em 2024 atuou no Mel Marés.
1: E quem é que vai atuar este ano?
0: Ah, ainda bem que perguntas. 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
4: Vamos lá então a 2 minutos das 2 da tarde. Sandra Braga Fernandes, olá, boa tarde.
5: Boa tarde. Uma em cada 5 pessoas pode vir a ter cancro ao longo da vida, estima a Organização Mundial da Saúde num relatório sobre a doença que atingiu mais de 20 milhões de pessoas em 2024, número que deve aumentar para os 35 milhões até 2050. O relatório realça ainda que as hipóteses de sobrevivência dependem mais do país onde vive o doente e da sua condição económica do que propriamente dos estádio do cancro. Esta semana, o cabaz alimentar monitorizado pela DEC Proteste custa 256€, são mais 3 que a semana passada. Desde o início do ano, para comprar o mesmo cabaz, composto por 63 produtos, os consumidores gastavam menos 14,89€. Se recuarmos a 2022, era possível gastar menos 69€. O Governo está disposto a ajudar a Almada na questão do abastecimento de água, mas a Ministra do Ambiente lembra que é preciso estar mais preparado para enfrentar estas dificuldades.
6: Há uma coisa que é evidente, não tem sido feito os investimentos necessários. Existe financiamento nos vários programas operacionais, no Sustentável 2030, mas é preciso concorrer com muito trabalho e é assim que se consegue preparar o futuro.
5: Maria da Graça Carvalho, nos últimos dias os moradores de várias localidades da Almada relataram falhas sucessivas de água. Já tiveram alta os 3 feridos que permaneciam internados no Hospital Amadora Sintra após o acidente de ontem com um autocarro no terminal de Agualva Cacém. Foram assistidos nesta unidade hospitalar 15 dos 22 feridos neste acidente. A FENPROF pede a demissão do Ministro da Educação perante os problemas na correção dos exames do ensino secundário. Já obrigaram ao adiamento do início da segunda fase. A Federação Nacional dos Professores fala em amadorismo da tutela de Fernando Alexandre. O processo digital de correção dos exames atrasou. As notas serão divulgadas a 17 de julho.
1: Muito obrigada, Sandra, e até já. 2 em ponto. O que significa que vamos voltar.
7: Estão aqui 2 em ponto também.
1: Também estão 2 em ponto.
7: Estão no ponto.
1: E no ponto também. Os 40 minutos de música também estão no ponto e prestes a entrar.
7: E eu posso ou não estar a comer um gelado.
1: Agora fica no ar.
7: Fica no ar.
1: Está a Carolina Torres, está ou não está a comer um gelado? Se adivinhar o nome do gelado, recebe um áudio nosso no WhatsApp.
7: Olha, perfeito.
1: Pode
7: boa
1: ser? A little more. Agora.

0: outra vez. Ed Sheeran na Rádio Comercial e à pergunta lançada há pouco: será que Carolina Torres está ou não está a comer um gelado enquanto faz emissão na Rádio Comercial? Ninguém teve dúvidas aqui no WhatsApp.
1: Toda a gente disse assim:
0: alguma vez a Carolina ia se lembrar de fazer esta pergunta se não tivesse de facto a comer um gelado?
1: Exato, mas a questão é que, como nós somos, basicamente há uma regra de não se comer no estúdio que é quebrada de vez em quando, eu posso ou não posso dizer.
0: Pois, portanto, mas acabámos por dizer, portanto, se não voltarmos amanhã, já sabe qual é que foi o motivo. E entretanto também lançámos uma nova pergunta, que era se de facto Carolina Torres, Torres está a comer um gelado, qual é que é?
1: Que tipo de mulher é que eu sou a comer um gelado? Gelado é que eu como, não é?
0: Exato. Eu acho piada que nós às vezes trabalhamos em perguntas, em temas, em coisas para se fazer aqui na emissão.
1: Estudos e coisas, procuramos a internet de cima a baixo para lhe trazer informações incríveis. E às vezes
0: uma pergunta simples como qual é que é o gelado que Carolina Torres está a comer? Pronto,
1: recebemos 400 pessoas a participar.
0: Exato.
1: Alguém acertou?
0: Curiosamente ninguém acertou.
1: Ninguém.
0: Mas as respostas mais dadas está em corneto de morango.
1: Clássico.
0: Há quem diga que tu tens cara de solero.
1: Nunca.
0: De quem come solero.
1: Nunca fui uma mulher de solero.
0: E há aqui muitos magnos.
1: Muitos magnos.
0: Pronto.
1: Sim.
0: Corneto de morango, magnos, solero, perna de pau, também aparece. Posso-vos dizer que não é nenhum destes.
1: Não, mas eu fui à procura de um magno branco, só para que saibas.
0: Ah, foste à procura de um
1: eu
0: magno?
1: Eu fui à procura de um magno branco, mas passei ali por um que é primo do corneto de morango. Mas é um primo muito afastado, é assim afastado.
0: Ok.
1: Olha, mas ainda é da mesma família.
0: Eu digo uma coisa, continuam a cair mensagens, mas nenhuma é certa. Agora que é o Fist, o Roll, Picolé, já estão aqui noutro patamar. É assim, eu acho, na minha opinião, que ninguém vai acertar.
1: Achas que ninguém vai acertar? Imagina um nome bem parvo. Mas
0: não é mini milk.
1: Mas num gelado
0: não
1: ótimo.
0: Não é corneto de perna de pau, mas vou dar uma pista. É um corneto que quase ninguém pede. E mais não digo.
1: Como assim quase ninguém pede?
0: Está aqui. Pronto, nós tínhamos de terminar com a Vera a acertar o Shock and Ball.
1: Shock and Ball! Parabéns, Vera! Yeah.

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0: Luís Capaldi na Rádio Comercial. 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E o melhor cartaz sempre. 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
1: É do Nossa Live.
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0: 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Ora, muito bem, quem vai estar não na sexta, mas sim na quinta, é aqui o Gueli, que toca agora na Rádio Comercial.

0: É a Maru na Rádio Comercial. Em casa, no carro, em todo lado. E já a seguir, mais um episódio de Assim Também Se Marca no Mundial. Apesar da nossa seleção nunca mais marcar neste Mundial, uhum, 2026, nós continuamos a marcar aqui com várias histórias. Mas antes disso, ainda houve Somber com Homewrecker.
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0: lado e tudo a postos para mais um episódio de Assim Também Se Marca no Mundial. E para isso...
1: Precisas do time.
0: Preciso de ti.
1: Okay.
0: Preciso de ti.
1: Assim também se marca no Mundial.
0: Uau. Eu fico sempre impressionada com a tua capacidade.
1: A saber, o que é que se passa?
0: Ora bem, o título deste episódio é Mundial aumenta o turismo.
1: Não!
0: É verdade.
1: Não estava nada à espera.
0: E não aumenta o turismo do sítio, isso também, não é? Do sítio onde está a acontecer o Mundial, mas sim de alguns países, de algumas seleções que estão a jogar o Mundial.
1: Ah, ok, já sei. É quando as pessoas veem na bancada que os homens e as mulheres são muito bonitas desse país, então marcam viagens para esse país?
0: Exatamente. Neste momento está tudo a marcar viagens para a Noruega, para a Inglaterra.
1: Para Portugal também.
0: Não, mas tem sido comprovada uma relação muito gira entre a boa prestação das seleções e o aumento da procura desses países para turismo. Portanto, em 2018, está aqui história, a Croácia, que foi até à final, perdeu só com a Espanha, aumentou 1 milhão na receita em turismo no ano seguinte.
1: Ela.
0: Em 2022, o turismo de Marrocos, que fez uma prestação incrível nesse Mundial, ficou em quarto lugar, aumentou 34%.
1: Faz sentido.
0: E agora... Tudo indica que há um país que vai receber muitas visitas no próximo ano, porque as pesquisas por férias em Cabo Verde aumentaram 5 mil%.
1: 5 mil%?
0: 5 mil%, minha senhora!
1: Oh, meu Deus! Mais para cima na vela de Malhadas! Para cima de 5 mil!
0: Portanto, acredita-se, lá está, que esta prestação de Cabo Verde neste Mundial, que foi histórica, não é? Começou pelo apuramento, que só se concluiu nos 16avos de final com um jogo muito disputado com a atual campeã mundial argentina, colocou Cabo Verde nas bocas do mundo.
1: E nas pesquisas da internet.
0: Portanto, muitos curiosos para visitar estas ilhas. Tu já estiveste lá, não?
1: Eu já estive lá. E só para que saibas, para mim, Cabo Verde ganhou o Mundial e o resto é paisagem.
0: Eu acho que ganhou o coração de todos os adeptos de futebol.
1: Toda a gente.
0: Inclusivamente aqueles que têm outras seleções para
1: lutar.
0: Apoiar.
1: Exato.
0: Mas sim, eu também já estive em Cabo Verde, na Ilha do Sal.
1: Uhum.
0: Passei lá o ano e realmente aquele estilo de vida no stress...
1: É um sonho.
0: Eu aconselho.
1: É um sonho.
0: Eu aconselho. Bem, vamos fechar isto?
1: Vamos.
0: Da forma que tu sabes.
1: Já não
0: te esqueceste, não é? Não faz mal. Tenta outra vez.

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0: 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E os aplausos são para a chegada de Sandra Braga Fernandes aqui ao estúdio para nos dar mais um essencial de informação.
1: Boa tarde. Donald Trump diz que deverá retomar os ataques ao Irão esta noite. Na cimeira da NATO, na Turquia, o presidente dos Estados Unidos diz que poderá avançar para a desnuclearização do país pela via militar. Ora, nesta cimeira esteve o primeiro-ministro português, Luís Montenegro, defende as negociações para terminar o conflito entre Estados Unidos e Irão.
2: A via diplomática e negocial é a via correta para poder restabelecer a normalidade no Médio Oriente, e nomeadamente aquilo que é fundamental também, que é, por um lado, a navegabilidade no Estreito de Hormuz, do ponto de vista daquilo que são as suas consequências económicas, e, por outro lado, garantir que o Irão não tem uma arma nuclear e que a nossa segurança e defesa não estão colocadas em causa por essa via.
1: Luís Montenegro garante que os aliados da NATO permanecem unidos, apesar das ameaças de Donald Trump. E por causa da guerra no Irão, esta semana o cabaz alimentar monitorizado pela DECO Proteste custa 256 euros, são mais 3 que a semana passada. Desde o início do ano, para comprar o mesmo cabaz composto por 63 produtos, os consumidores gastavam menos 14,89 euros. Se recuarmos a 2022, era possível gastar menos 69 euros. Trânsito, estacionamento e fiscalização estão entre as maiores preocupações dos cidadãos da área metropolitana de Lisboa. Num estudo do ACP, que é apresentado a esta hora, pedem mais e melhor transporte público, diz o presidente do Automóvel Clube de Portugal, Carlos Barbosa.
3: Mais e melhores transportes públicos, com maior frequência, mais diretos e, sobretudo, mais estacionamento para as pessoas que vêm fora das cidades, vêm de carro até um determinado ponto e aí gostariam de ter um transporte público. Já propusemos há uma série de anos de haver utilizar o parque de estacionamento, quer do Estado da Luz, quer do Estado de Alvalade, para as pessoas deixarem os carros, porque ambos têm transportes públicos e bons à porta, ambos têm metropolitano, e ainda não foi autorizado.
1: Dados do estudo Tendências Urbanas de Mobilidade na Área Metropolitana de Lisboa.
0: Muito obrigada, Sandra, e até amanhã.
1: Amanhã.
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2: Ora, muito bem. Vamos lá então arrancar com novos 40 minutos de música seguida. Com a música que dói ouvir nesta altura.
3: Dói?
2: Uhum. É mais conhecida por Dai Dai, mas agora Dai Dai.
3: Dai Dai.
2: Mas pronto, olha, é sempre bom também ouvir Shakira.

0: Estamos em 40 minutos de música seguida na sua rádio comercial, que vão ser interrompidos com uma informação dramática.
1: Dramática, no mínimo. Eu tenho andado a rever alguns filmes da Disney, entre eles o Nemo, claro.
0: Nemo.
1: Ah, o Nemo, exato.
0: O Nemo.
1: Aquele peixe que é o peixe palhaço, aquele laranjinha, é o Nemo, mas também conhecido como Nemo.
0: Bem, a Colina estava a partilhar que tinha visto este filme na sala de produção e eis que surge a seguinte frase. Sabiam que os peixes palhaços nascem todos machos?
1: E nós pensamos,
0: isto quase parece um trava-línguas.
1: Sim. Mas nós pensamos, isto é insano,
0: isto não pode ser.
1: Fomos pesquisar.
0: De onde é que tu sacaste essa informação?
1: Fomos pesquisar e estava correta. Portanto, todos os peixes palhaços
0: nascem
1: machos. Parece um trava-línguas, mas não é. Mas como,
0: e como é que
1: eles
0: funciona? Exato.
1: O peixe maior, portanto, o macho maior desse grupo, torna-se a fêmea dominante. E o segundo torna-se o macho reprodutor.
0: Exatamente, e os restantes, pronto, são machos não reprodutores que vivem lá em grupos organizados numa anémona. Agora, o que é que acontece se a fêmea morrer?
1: Se a fêmea morrer, o segundo peixe maior torna-se o peixe maior e significa que os testículos dele passam a ser ovários. Por magia, quase, por biologia, que é parecido com magia.
0: E porquê que nós questionámos fizemos estas perguntas todas ao nosso ChatGPT? Porque
1: o Nemo, também conhecido como Nemo, está errado.
0: Está errado. Porquê? Porque
1: adorei a tua cara agora em choque. Como
0: exatamente
1: assim?
0: Exato. Porque
1: porque o Marlin,
0: isto muda tudo no que diz respeito ao filme do Nemo. Porque se a mãe dele morreu,
1: que é verdade,
0: então o pai Marlin,
1: o Marlin passa
0: a ser verdade,
1: a Mariline.
0: Pois é.
1: Estou a ver.
0: Não sei se estava à espera desta informação, mas olha, é isto.
1: Temos isto para lhe dizer. Portanto, se quiser um desbloqueador de conversa, pode usar isto.
0: Exatamente.
1: Se vai funcionar. Provavelmente não.
0: Pronto, começo por dizer que os peixes palhaços são todos machos. E isto sem se engasgar. Que isto é difícil.

0: Os Imagine Dragons na Rádio Comercial, que assim de repente, das contas que eu faço de cabeça, acho que já atuaram no Nós Alive umas 3 vezes. Portanto, 2014, 2017 e 2022.
1: Deve certeza que sim.
0: Não sei se já foram mais.
1: Se calhar foram mais na altura de, sei lá, de um palco secundário ou assim, mas
0: pois,
1: sim, essas três foram as mais icónicas.
0: Agora, sabemos é que o Nós Alive está de regresso, é já amanhã e conta com este cartaz.
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2: E outros que já fizeram parte do melhor cartaz sempre do Nós Alive, os Bastille, que tocam já a seguir na Rádio Comercial.
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0: 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E amanhã, em direto, a partir do Nós Alive. Quer dizer, pelo menos eu.
1: Eu não vou estar,
0: tu
1: amanhã.
0: Não vais estar. Vou estar na sexta.
1: Vou estar na sexta.
0: Sim.
1: Com porque a Filipa e tu?
0: Eu vou estar amanhã com a Mariana Pinto. Mas tu amanhã não vais estar cá, nem durante o nosso horário de emissão, nem no Nós Alive, porque vais.
1: Vou para o E-Live.
0: Ao outro live.
1: Vou a outro live.
0: Ao E-Live em Évora.
1: Eu vou a Nós Alive e ao E-Live.
0: Olha, muito bem. Faz aí as capelinhas todas. Olha, a partir das 4 já se faz tarde, Joana Azevedo e Diogo Beja, mas agora já se faz tarde para
1: nossa frase
0: despedirmos, não é? Então tens aí já preparada?
1: Tenho aqui, sim, tenho aqui uma para ver se funciona.
0: Vamos ver.
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0: Duro. Ainda bem que amanhã não estamos de volta.
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3: Vamos à edição das 4 na Rádio Comercial com a Catarina Leite. Boa tarde, Catarina.
4: Boa tarde. O presidente dos Estados Unidos volta a ameaçar o Irão. Um ataque em força que pode acontecer na próxima noite. Donald Trump ameaça infraestruturas civis e tomar a ilha de carga, um importante polo petrolífero iraniano. Declarações feitas esta tarde em Ankara, no final da cimeira da NATO. O primeiro-ministro português defende menos perturbação e mais consistência no processo de paz no Irão. Luís Montenegro diz que é preciso encontrar uma solução do cessar-fogo que permita restabelecer a normalidade.
5: É, por um lado, a navegabilidade no Estreito de Hormuz, do ponto de vista daquilo que são as suas consequências económicas, e, por outro lado, garantir que o Irão não tem uma arma nuclear e que a nossa segurança e defesa não estão colocadas em causa por essa via.
4: No final da cimeira da NATO, o primeiro-ministro anunciou ainda que Portugal pretende alcançar até ao final do ano 3,1% do PIB em despesas relacionadas com a segurança. Na Alemanha, há notícia de um ataque numa escola. Aconteceu no sul do país, no estado de Baviera. Há registro de alguns feridos. A polícia adianta que o suspeito tem 16 anos e já foi detido. Trânsito, estacionamento e fiscalização estão entre as maiores preocupações dos cidadãos da área metropolitana de Lisboa. A conclusão está num estudo divulgado esta tarde pelo Automóvel Clube de Portugal. O presidente do ACP, Carlos Barbosa, explica que as pessoas pedem sobretudo mais e melhores transporte público.
6: Mais e melhores transportes públicos, com maior frequência, mais diretos e sobretudo mais estacionamento para as pessoas que vêm de fora das cidades, vêm de carro até um determinado ponto e aí gostariam de ter um transporte público.
4: O presidente do ACP em declarações à Rádio Comercial. O governo vai instalar 12 novos radares de velocidade média nas estradas portuguesas. O anúncio foi feito pelo secretário de Estado da Proteção Civil quanto ao novo Código da Estrada. Será entregue ao Executivo em setembro.
3: Antes é preciso que as pessoas leiam o anterior. Estou só a dizer, não é?
4: Sim,
3: façam um novo, mas as pessoas antes têm que ler o anterior.
2: Já se faz tarde com Joana Azevedo e Diogo Veja.
3: Já agora acompanhamos este.
7: Há um contra-ataque.
3: Boa, Joana! Volta a falar direito. Olha, isso pode ser golo.
7: E pode ser golo.
3: Carreira de
7: papel. Não faz mal.
3: Eu disse, já não queria.
7: Foi o desgosto. Eu percebo.
3: Eu pensei, queremos mesmo ouvir isto.
7: Carreira de papel. Já foi há tanto tempo, quando nós participamos naquele mundial.
3: Lembras-te quando marcávamos golos? Muito cedo, se calhar um bocadinho.
7: Para não chorar.
3: Roça a Liga na Comercial.

0: velha infância dos tribalistas na Rádio Comercial, às 4h26. Somos péssimas pessoas. Nós somos com a pessoa mais fixe da música em Portugal. E nós somos péssimas pessoas. Nós há bocado dissemos que ele estava cá. Portanto, isso é surpresa para toda a gente.
1: Pois é.
0: Para ele não, ele sabe que vinha cá hoje. Mas para quem está a ouvir, não fazia ideia. O João Pedro Paes está aqui connosco. Olá,
2: olá,
0: bem-vindo.
2: Olá.
0: Como é que estás?
2: Muito obrigado.
0: Está tudo bem contigo?
2: Está tudo ótimo.
0: Vai estar melhor agora daqui uns dias quando estiveres a tocar em Évora, não é? E é que vai ser.
2: Sim, ou é. Vou é à live. Ou é à live.
0: É à live, sim.
2: Sim. E faz algum tempo que eu não estava musicalmente em Évora. Já lá toquei duas vezes, já na década de 2000, uma em 1999, penso eu. E depois voltei lá numa tenda ao pé da muralha. É isso que eu me lembro. Mas a primeira vez foi semana académica, 98 a 99.
0: Ui, deve ter
2: e voltei
0: isso.
2: Lá depois em 2000, princípio de 2000. E não mais lá voltar.
0: Como é que é possível tantos anos sem Évora receber João Pedro
1: Paes? Foste à live ainda?
2: Não, ainda
1: nem
2: não.
1: Como espectador?
2: Não, nem como espectador.
1: Vais adorar.
0: Claro, incrível.
2: Mas estive lá agora, estive a visitar a adega da Cartuxa e gostei imenso, porque apraz-me estar num local e revisitar memórias, histórias. Porque eu, quando era criança, todos íamos ao templo, chamado Templo de Diana,
0: Diana,
2: não é?
0: Sim.
2: Mas eles têm outro nome, eles não gostam muito. Eu reparei há pouco tempo que escrevi qualquer coisa Templo de Diana.
0: Templo
2: e disseram logo, não, Templo Romano,
0: templo
2: exatamente.
0: Romano, sim.
2: Templo Romano. Mas nós, crianças, ensinávamos que era o Templo de Diana. E gostei imenso adoro visitar todo o Alentejo. Ainda há pouco tempo toquei em Elvas também, com a Orquestra Ibérica. E com os coros do Michael Bublé fizemos uma parceria. Pronto, para mim, voltar ao Alentejo, revisitar Évora, vai ser brutal.
0: Eu também adoro a adega da Cartuxa.
1: Eu também gosto muito.
0: Mas é porque é fresco lá dentro, atenção. Não, tu estavas a pensar outras coisas. Não é por causa do conteúdo, é porque aquilo é fresco, percebes? Aquilo lá dentro é muito fresquinho.
1: Pois é, está-se lá muito bem.
0: Está-se lá muito bem, está.
1: A água é ótima.
0: Olha, mas se não foste ainda a um concerto é live, bom, vais ao teu próprio, mas há uma coisa, nada bate aquele pôr do sol em cima da vinha da Cartuxa, que fica ali para ti ao lado esquerdo, porque estás em cima do palco, porque está em frente ao palco é do lado direito. E o pôr do sol mesmo em cima da vinha, com as pessoas todas a beberem e só a apreciarem o momento, e depois a seguir o concerto, e é um momento incrível.
2: Vou gostar, claro.
0: Vais gostar, tenho a certeza.
1: E não vais sozinho, não é?
2: Não vou sozinho. Desta vez vou com, que ele também já lá tinha estado, com o Miguel Ângelo.
0: Depois ele teve lá
2: os Delfins.
0: Com os
2: Resistência e Delfins.
0: Já teve com os dois, pois é.
2: E para mim é um gosto estar com o Miguel lado a lado, porque tenho uma complicidade, penso eu. É raro vermos-nos, mas quando estamos verdadeiramente.
1: Uhum.
2: E musicalmente, o Miguel é uma pessoa muito afável, muito carismática, e é sempre um prazer estar ao lado dele, porque é uma pessoa muito agradável no trato. E musicalmente ainda canta como o Caraças.
0: Diz o João Pedro Paes, também canta como o Caraças. Mas pronto, mas é engraçado. Já, como tu dizes, o Miguel é super simpático. Eu gosto muito de falar com ele. É muito engraçado, quando encontramos o Miguel Ângelo, nem sempre a conversa vai para a música. Por norma, nem vai para a música.
2: Sabes que ele tirou o curso de arquitetura.
0: Depois ele era de Belas Artes.
2: Arquiteto. Não sei se chegou a exercer.
0: Não sei também.
2: Mas pronto.
0: Ele fez belas artes em termos de música, não é?
1: Sim, sim.
0: É isso, nesse sentido.
1: Também é uma arte.
0: Mas é engraçado que para ti isto acaba por, não é um fecho de ciclo, não é? Mas é um regresso ao passado engraçado, porque toda a gente passou a conhecer na altura, quando tu apareceste no Chuva de Estrelas, no mítico Chuva de Estrelas, e tu cantaste ao passar o navio.
1: Ah, pois foi!
0: Pois,
1: olha, já não lembrava disso.
0: É que tu, as pessoas ficaram a conhecer-te contigo a cantares Miguel Ângelo, basicamente, era o feito que aconteceu, não é?
2: Sim, em 1994, ainda. Os canais não estavam tão.
0: Havia quatro canais.
2: Exato, havia quatro canais. E no momento foi aquilo que se proporcionou. Eu fazia desporto, alta competição. Ali na década de 90 estive à porta dos Jogos Olímpicos de Barcelona.
0: Com a luta
2: e,
0: com a
2: sim, e E a música tocava em bares, que não era compatível um atleta de alta competição deitar-se tarde. E apanhava o fumo do tabaco dos outros, pois, porque na altura fumava-se em todo lado. E tocava na Costa Alentejana. Era aí que eu... Porto Covo, sim, Porto Covo, Santiago do Cacém, Sines, era por aí que eu andava, exatamente.
0: E calhou, alguém te ouviu a cantar?
2: E houve alguém que disse que tinhas de concorrer a isto, porque a Sara Tavares tinha acabado de aparecer num spot televisivo a um domingo. Eu estava no Cercal do Alentejo e na altura, com pessoas com quem eu me davam, tinham óticas e foram confirmar se a empregada tinha deixado a luz acesa ou isso. E eu fui com elas. E naquele momento acenderam a televisão e passou a Sara Tavares. E eles dizem, pá, tens que concorrer a isto. E eu, não. Não, mas tu enches os bares, as pessoas vão ouvir-te em Catadupa para te ouvirem e ver cantar. E eu disse, pá, não tenho hipótese. Não. Até concorri com um tema a tentar com represas, fora de tempo. Até se estava mais parecido.
0: Estava a ser?
2: Do que o Miguel. E ao passar do navio que tinha acabado de sair esse álbum, era uma música muito agradável e concorri. Mas concorri sem expectativa nenhuma. Eu acho, ok, há sempre uma esperança de qualquer coisa, mas também deixa-me dizer-te que não foi muito justo a minha passagem. Porquê? Porque o júri era o Ramon Galarza. Foi baterista do Rui Veloso e era o júri delegado, ele é que decidia. E ele disse-me logo na altura: isto é um concurso de imitação e tu não imitas, já tens a tua identidade muito própria.
0: Mas eu acho que tu foste tão longe, porque tu foste depois está à final, não é? Mas eu acho que tu foste tão longe porque as pessoas percebiam que tu cantavas mesmo bem e cantavas do cá de dentro, percebes? E eu acho que isso passou para as pessoas.
2: Sim, mas portanto... não era igual e aquilo era um concurso. E houve alguém
0: porque
2: que foi.
0: Foi
2: China do Corner, Inês Santos, Nothing Compares to You.
0: Eu pensava que esse tinha sido do Elton John ou dos R.E.M., não tinha dúvida.
2: Eu vou na segunda edição, a primeira ganha pela Sara Tavares. E lembro-me que houve uma pessoa que foi imitar Janis Joplin, Bobby McKee, a música. Igual. A postura, tudo. E ela não passou. Se calhar para me passarem a mim, chumbaram. E eu achei isso injusto. Se fosse hoje já não tenho sede de nada, já não. Já dizia, não, ok, pronto.
0: E o Miguel, alguma vez te disse alguma coisa da tua interpretação? Não,
2: nós encontramos-nos, fizeram-me uma surpresa, mandaram-me lá estar em 1996. Eu ainda não tinha nenhum álbum gravado. Eu gravei o meu primeiro álbum em 97. Farei para o ano de 30 anos de idade. Pô. Música. Eu não tinha gravado nada, não tinha identidade própria. Diogo, não, quando se vai a um programa e interpretar alguém, é tudo muito vago. Ok, é engraçado o momento, como toda a gente que vai a um concurso, mas não se pode prometer nada. Porque onde é que é? Eu acho que o julgamento começa, o julgamento público musical é quando gravamos alguma coisa, temos canções próprias e nome próprio e nos apresentamos perante o público. Aí é que é o tira-teimas. Agora, interpretar alguém é sempre fácil. Porque cada um dá o seu cunho pessoal, eu acho.
1: Mais ou menos.
0: Mais ou menos, diz ela.
1: Bom, não é assim tão fácil.
0: Vocês vão estar os dois no mesmo palco, não é? Já no próximo. Deixa-me cá fazer quantas coisas quando estou
2: sexta-feira.
0: Sexta-feira, já daqui a dois dias. Se calhar tentavam cantar junto essa música, não sei, tu só querem tirar
2: sim,
0: palco.
2: Sim, claro. Vamos cantar. Já o tínhamos feito. Por duas vezes e correu sempre bem, porque ele não se pode enganar na letra, ele sabe a letra de cor. E eu vou atrás dele. Agora já com mais maturidade, a minha voz acho que já tem mais maturidade.
0: E tens o teu próprio estilo também, já
2: sim, tenho o meu próprio, claro, mas também não posso destabilizá-lo muito, não posso ir muito para um lado e para o outro, tenho que respeitar a métrica e a cadência da canção.
1: E vai correr bem, porque ao contrário do nome do teu disco, vocês são amigos super prováveis.
0: Nada improváveis.
2: Sim, esse nome surge de... O Brian Adams é que fotografa esse álbum, Amigo Improvável. E também surge por isso, porque
0: tu tens os maiores amigos, eu acho que tu tens os maiores amigos do panorama internacional.
1: Tens uma lista de contactos ótima.
0: O Keith Richards ficou todo entusiasmado contigo quando conheceu. O Bryan Adams.
2: Aí foi mais pelo Zé Pedro dos Chutes.
0: Mas ele ligou de feito e não foi o Zé Pedro.
2: Não. O Zé Pedro
0: entusiasmava-se,
2: eu percebo. O Zé Pedro aí foi muito generoso. Não, o Keith foi muito simpático. Eu lembro-me, foi à porta do Bacalhau com o Molho. Nesse dia eu tive um concerto na Rádio Comercial, no concerto mais pequeno do mundo. Uhum. Estávamos em Palmela e eu disse ao Pedro: deixa-me sair um pouco mais cedo. E o Pedro, eu lembro-me disso, porque o Pedro disse: a seguir temos que conviver com os 20 ou 20. E eu disse: ok, mas a Ana Moura ligou-me e os Stones estão na Casa de Fado, Bacalhau com Molho, que agora é a Casa de Linhares. E o Pedro: eu vou conviver, mas depois deixa-me, não te importas. E saí, e o Zé Pedro estava à minha espera, e lá agarrei no Zé Pedro. E fomos dizer: bem, quando nós estamos a entrar na porta principal, vem o Mick Jagger a sair. Eu abraço o Mick Jagger como se fosse o melhor amigo dele. Eu disse: Mick, I love you, man. I love you so much.
0: Amigos improváveis.
2: E o Zé Pedro, e depois veio o Keith, veio o Ron Wood, só não estava o Charlie. E conheci-o mais tarde no Ronnie Scott a tocar com o Luís Jardim. Fui lá até Londres ter com o Luís, porque ele tinha um projeto, uma banda com o Charlie na bateria.
0: Que engraçado. Olha, nós vamos ouvir-te a tocar já a seguir, pode ser? Vamos ver o trânsito primeiro e depois a seguir vamos ouvir-te. Portanto, não vou dizer aquilo que eu digo normalmente, citando uma frase que tu ouviste muitas vezes pela boca da própria, porque tu foste aos Chuva de Estrelas, que é corre para o palco, citando Catarina Furtado, mas já lá vamos daqui a pouco. Agora vamos saber do trânsito. 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Como é que estão as coisas, Cláudia Macedo?
3: Estão complicadas Lisboa-Almada na 25 de Abril, a partir de Campo Lido, acesso da A5 em Caselas, agora com indicação na parte final do viaduto Duarte Pacheco, um carro avariado junto à estação de serviço a ocupar via direita Almada-Lisboa. Trânsito está lento a partir dos viadutos do Feijó em direção a meio do tabuleiro. Paragens em Pinamanique no final da segunda circular, entre o Eixo e as Calvanas nos dois sentidos, e na A5 para Cascais, na zona de Caselas-Carnaxide. O trânsito na ligação Cascais-Lisboa está também nesta altura a ficar mais acumulado. No Porto, entre Paranhos e As Antas, e do Mercado Abastecedor para A3 na VCI, o percurso entre Francos e a Boa Vista em ambos os sentidos, nos dois sentidos da Avenida EP também com paragens, e também já se vai abrandando na chegada à Circunvalação e VCI pela A3 e nos acessos ao Nó de Coimbra.
0: Olá, obrigado, até já. 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Boa viagem. A seguir vamos ter o João Pedro Paes ao vivo no Já Se Faz Tarde. É depois disto.
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0: Não quisemos estragar. Se nós cantássemos, íamos estragar. Não,
1: exato.
0: Ninguém queria isso.
1: Uma coisa. Que audácia.
0: João Pedro Paes, o maior, vai estar sexta-feira com o Miguel Ângelo no É Live Évora. Apareça na Adega Cartucha para ver o João Pedro Paes ao vivo. Vai ser bom. João, obrigado. Grande abraço. E bom concerto.
1: Obrigado, bom concerto.
2: Obrigado.
0: A seguir, a Miley Cyrus.
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0: Vamos ao essencial da informação já a seguir e depois o Ed Sheeran na Rádio Comercial.
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0: Vamos saber o que se passa no mundo. Daqui a pouco o Ed Sheeran e também a Lisa com o Tiago Nogueira das 4 e meia. Agora é a Catarina Leite. Vamos saber o que se passa no mundo. Catarina, boa tarde.
6: Boa tarde. A Ministra da Saúde admite constrangimentos nas urgências durante o verão. Apesar do planeamento, Ana Paula Martins diz que o SNS precisaria do dobro dos profissionais para assegurar a resposta desejada.
7: Nós, para manter as urgências a funcionar com toda a consistência e a plenitude que precisaríamos de ter, o dobro de profissionais que temos. E isso não existe e não vai acontecer.
6: Sobre o impacto da atual onda de calor na mortalidade, a ministra disse que ainda não há um balanço. Na Venezuela, subiu para 102 o número de portugueses que morreram no duplo sismo. Há ainda 57 desaparecidos. Os dados foram atualizados esta tarde pelo Ministério dos Negócios Estrangeiros. Entretanto, a Ordem dos Médicos procura voluntários para apoio humanitário na Venezuela. Cerca de 10 profissionais já se ofereceram para ajudar em futuras missões no país. É o caso de Oliana Tarquini, que é natural de Puerto La Cruz e vive em Portugal desde 99. A Medicor Top disto em Coimbra, diz que tem acompanhado o que se passa na Venezuela com uma sensação de impotência.
8: Afortunadamente a minha família está bem, a cidade onde nós vivemos não sofreu grandes estragos físicos, não é por assim dizer, mas tem sido bastante difícil vermos as imagens e as notícias, tem sido bastante devastador e sobretudo estarmos aqui com uma sensação de impotência e não conseguirmos ajudar desde tão longe.
6: Os sismos registados na Venezuela há duas semanas causaram mais de 3.600 mortos e perto de 17 mil feridos. O presidente dos Estados Unidos volta a ameaçar o Irã, um ataque em força que pode acontecer na próxima noite. Donald Trump ameaça infraestruturas civis e Tomás a Ilha de Cargo, um importante polo petrolífero iraniano. De declarações feitas esta tarde em Ankara, no final da cimeira da NATO.
0: Um minuto depois das 5, vamos ao trânsito.
9: Demora para a Ponte 25 de Abril, desde Campolide, acesso da A5 em Monsanto, final da A2, lentidão do Feijó até a Almada, até ao tabuleiro, afeta os acessos Centro-Sul e o final do IC20. Segunda circular com abrandamento entre o eixo Norte-Sul e o relógio, nos dois sentidos, no Porto, trânsito lento na VCI, entre Paranhos e as Antas, em direção ao Freixo, sentido oposto do Mercado para A3 e da Furada para da Via Norte para a Furada, e lento também na Avenida IP, nos dois sentidos, na A3 para a VCI e nos acessos da A44 e A1 para Coimbrões.
0: E boa viagem com a Rádio Comercial.
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0: Obviamente está tudo aqui no Rayo. Já a seguir, o Ed Sheeran, Lumineers e também a Lisa com o Tiago Nogueira dos 4 e meia.
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0: Como é que começa logo o alarme e tudo?
1: Drama.
0: Que drama, logo, começa logo a apitar, vem logo pessoas aí a correr e não sei o quê.
2: Está tudo bem.
0: Está tudo bem, se preocupem. Bom, Elisa e Tiago Nogueira, como é fraco o coração? Como é fraco, não é como é fraco o coração, é como é fraca a paciência dos americanos. É isso, isso é que é fraco. Estou a falar de cinema, atenção, não estou a falar de outras coisas.
2: Estão a acontecer mudanças em relação ao cinema, não é? Não no ponto de vista artístico, mas do ponto de vista do espectador. Porque o tempo de tolerância dos norte-americanos ao cinema está a cair.
0: Portanto, há dois anos era de 92 minutos. Ou seja, se o filme tivesse mais que hora e meia, aquilo já era impossível, eles não ligavam. Um novo estudo mostra que esse tempo baixou para os 88 minutos.
2: 10% dos inquiridos acham que um filme deve ter 2 horas ou mais, e apenas 3% defendem durações superiores a 2 horas e meia. Portanto, até 2 horas e meia aguenta-se.
0: É que aguenta-se, mas é 3. Aqui é 10%.
2: Sim.
0: 10%. Antes disso, tudo o resto.
2: Depois é 3%. Mais do que isso, só 3%.
0: Claro que são os mais jovens que gostam dos filmes mais curtos, não é? Os boomers, que são pessoas, vá. Há mais, não é?
2: Mais antigos.
0: Gostam de longas metragens longas.
2: Sim.
0: Longas.
2: Portanto, mais notícias para o Christopher Nolan.
0: Era isso que eu ia dizer. É os filmes dos Vingadores e os filmes do Christopher Nolan. Que o Odisseia vai sair, já está quase, é dia 16 de julho, e tem 2 horas e 52 minutos. Ela própria é uma Odisseia.
2: É muito tempo. Eu também acho que é muito tempo.
0: Quando aquela história não se conta assim, percebes?
2: Pois.
0: Porque é uma Odisseia.
2: Exato, é uma Odisseia. Sabes que daqui a uns tempos vai ser possível ir lá ao ecrã do cinema e pôs assim com.
0: Vais-te a fazer scroll?
2: Sim, pôs com o dedo para cima.
0: Olha, quando isso acontecer.
2: Quero outro filme.
0: Avisa-me que eu já não
2: este
0: vou.
2: Este não, outro filme.
0: Ou então, como os mitos fazem no YouTube, que aparecem os relacionados e nunca estão a ver. Vêm 10 segundos daquilo e já mudaram para outro. Então,
2: exato.
0: Tu vais a um filme, começa relacionado com o Odisseia e aparece logo.
2: E aparece outro.
0: Sim, Ben-Hur. Ah, vou ver o Ben-Hur, claro, obviamente. É mesmo isso que eu quero ver. Pronto. Quando isso acontecer, avisa-me que eu não meto mais os pés no cinema, se for. Isto acontece na América, atenção cá, as pessoas.
2: Não, aqui não. Aqui as pessoas vêm de 4 horas.
0: É isso. Bom, este título de música também já foi título de vários filmes, chama-se Dracula, são os Tame Impala na comercial.

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0: 26 minutos para as 6 na Rádio Comercial. Quer saber do trânsito? Nós também. É já a seguir.
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2: Voltamos a conferir o que se passa no trânsito. 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
3: E está lento no Porto, na ligação entre Canidele e a Furada até às Antas e depois já na parte final do Freixo em direção a Oliveira do Douro pela A44. No sentido inverso, o trânsito lento do mercado, o abastecedor em direção à A13 e da Via Norte para a Rábida. Mantêm-se preenchidos os dois sentidos da Avenida EP, filas na Via Norte e na A3. Na A3, mais perto da ligação com a A4 para a circunvalação e via de cintura interna. Mantém-se lento em Lisboa. A ligação Almada-Lisboa pela 25 de Abril, a partir dos viadutos do Feijó e no IC20, com a fila perto da Sobreda. Sentido inverso, fila vai estando entre Sete Rios e Campolide e acesso da A5 em Monsanto. Está difícil também a meio do viaduto Duarte Pacheco para a Pimenteira, onde há indicação de uma ocorrência. Mantém-se a intensidade entre Caselas e o Estádio nos dois sentidos. Filas na segunda circular, relógio Campo Grande e chegada ao nó de Pinamanique, das Torres para as Calvanas, IC19 entre Amador e Queluz, e intensidade também na Cril, Sacavém para o Grilo na descida em direção ao Olival Basto.
2: Cláudia, obrigado e já voltamos a falar.
3: Já.
2: Até já. 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Boa viagem. 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
4: Atenção, atenção.
2: Atenção, atenção.
4: Norte e centro. Para amanhã, durante a tarde, há a possibilidade de ocorrência de trovoada e aguaceiros dispersos. A temperatura também vai descer, especialmente a máxima, 22 graus para amanhã em Viana do Castelo e Porto, Aveiro 23, Leiria 25, Braga e Coimbra 27, Lisboa 28 e já vamos estar abaixo dos 30. 30 para
2: que
4: Viseu,
2: sonho.
4: Santarém e Setúbal, Vila Real e Guarda 31, Faro 32, Porto Alegre 34, 35 em Évora e Beja 36, em Bragança e 37 em Castelo Branco.
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0: One Republic, já a seguir na Rádio Comercial. Ficámos a 12 minutos das 6.
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0: 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Daqui a pouco, Bruno Mars. Agora vamos à edição das 6. Catarina Leite, boa tarde.
1: Boa tarde. Um incêndio está a consumir uma área de mato perto de Évora. Mobiliza mais de 130 operacionais e 6 meios aéreos. O alerta foi dado perto das 3 da tarde na localidade de Valverde. Fonte da Proteção Civil do Alentejo Central garante à Rádio Comercial que não há casos em risco nem vítimas. Entretanto, a Agência Lusa adianta que o fogo terá tido início num caixote do lixo. A Ministra da Saúde admite constrangimentos nas urgências durante o verão. Apesar do planeamento das escalas, Ana Paula Martins diz que o SNS precisaria do dobro dos profissionais para garantir a resposta desejada.
2: Nós, para manter as urgências a funcionar com toda a consistência e a plenitude que precisaríamos de ter, o dobro de profissionais que temos. E isso não existe e não vai acontecer.
1: Quanto ao impacto da atual onda de calor na mortalidade, a Ministra da Saúde disse que ainda não há um balanço. Declarações feitas esta tarde em Alpiarça, no distrito de Santarém. O Ministro da Educação garante que está a trabalhar para resolver tudo no caso dos exames nacionais. A plataforma de correção das provas tem apresentado falhas, mas Fernando Alexandre deixa uma garantia.
3: Estamos a resolver tudo.
4: Estamos
3: a trabalhar.
1: O ministro não quis reagir ao pedido de demissão feito pela FENPROF. Um vírus gripal está a afetar parte do plantel da seleção da Noruega. Ainda assim, o selecionador diz que a situação parece estar controlada, com alguns jogadores a registarem melhorias nas últimas horas. A Noruega joga com a Inglaterra no próximo sábado, acesso às meias finais do Mundial de Futebol.
0: Inglaterra. Conhece alguém que joga na Inglaterra?
5: Eu conheço, tem lá um amigo. Sim, é o Jude.
0: Ah, tu tens uns amigos Jude, não?
5: Eu faço coleção de Jude.
0: Faz coleção de Jude?
5: Sim, se quiser, pá, troca.
0: Há vários Jude.
5: Eu tenho uma caderneta só.
0: Eu fazia uma caderneta de Jude,
5: sim,
0: por acaso.
5: Só com Jude.
0: Não se percebe como é que não. Nunca ninguém. Para com isso, não é? Bom. Então é esse trânsito.
6: Ponto 25 de Abril, com fila a partir de Campo Lido, sentido oposto, fila a partir do viaduto do Peijó, afeta os acessos Centro-Sul e no final do IC20, na A5. Há paragens entre Caselas e Linda Velha, nos dois sentidos, e no acesso de Monsanto para a ponte. Paragens na segunda circular entre as Torres de Lisboa e o Radar. Sentido contrário, há paragens entre o Relógio e o Campo Grande. No IC19, há fila entre Alfragide e Amadora. No Porto, fila na VCI entre o Freixo e a A3, mais à frente da Via Norte para a Rábida, sentido a Rábida-Freixo há abrandamento entre a Afurada e as Antas. Na Avenida AEP, paragens nos dois sentidos. Na A3 para a VCI, há fila desde o Nodo A4.
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0: Música 6 e 2, a seguir o Bruno Mars e a adivinha da Joana.
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0: Salvador Sobral na Rádio Comercial, 6 e 17. Vamos à adivinha da Joana?
1: Há uma coisa.
0: Há uma coisa.
1: Que foi feita para durar 180 dias de uso. Portanto, só se pode usar. Só se pode usar. Vá. A duração é 180 dias de uso. O quê? Não devíamos usar mais do que isso.
0: Do que isto. 180. Portanto, são 6 meses. É isso, não é? Ou estou a fazer mal as contas? Não é isso. São 6 meses. 6 meses. 6 meses. Uma vez falámos neste programa, nunca mais me esqueci que se devia mudar a roupa interior de 6 em 6 meses.
1: Uhum.
0: Portanto, será boxers, cuecas? Pode ser, não é? Não vou dizer pasta, não vou dizer escova de dentes, porque diz que se deve mudar a escova todos os meses. Mas mês sim, mês não, não é? É uma coisa que dura 6 meses.
1: Uhum.
0: Mais de 6 meses não aguenta, não é? Vai
1: diz
0: à vida.
1: Que diz que não.
0: Diz que não.
1: Diz que não. Diz que não se
0: já usaste isto mais do que 6 meses?
1: Talvez.
0: Talvez. Tu sabes, não queres dizer.
1: Talvez tenha usado.
0: Talvez.
1: Talvez tenha usado. Sou menina para ter usado.
0: Uma escova. Eu acho que isto é roupa interior. Quer dizer, mas para durar. Não, as coisas duram mais tempo. Não,
1: se for roupa interior ou qualquer tipo de roupa, lava-se.
0: Claro,
1: não é para usar sem lavar.
0: Sim, nós uma vez, eu lembro que nós tínhamos falado sobre isso, então dizia-se que de 6 em 6 meses devia trocar de roupa interior. Mas é claro que ela aguenta. Com os boxes já têm 6 ou 7 anos. Estou a brincar.
1: Depende.
0: A cara da Patrícia.
1: Mas há material bom.
0: Claro, há material muito bom.
1: Eu sou muito fiel a uma máquina. Uma marca que dura muito.
0: Dura muito. Eu também sou fiel.
1: Fica sempre bonito.
0: Também sou fiel a uma marca. Porque é fácil de comprar. sei o que é que pode ser mais. Quer dizer, isto é uma coisa muito específica. Pode ser uma coisa que abrimos e que depois, se calhar, a validade vai à vida.
1: Pois é.
0: Por exemplo, aqueles emplastos para quando temos dor. Quando abres uma daquelas chaquetas, aquilo depois tens que usar aquilo no espaço de 3 semanas, acho eu. Se não, estará.
1: Estás a falar do quê? Dos adesivos?
0: Sim, os adesivos.
1: Como é que tu foste lembrar disso?
0: Mas, não faças perguntas porque quase não queres saber respostas.
1: Ah, quero mesmo.
0: Não, porque sempre já usei algumas vezes isso. E aquilo tem mesmo. Depois seca, aquilo não aguenta.
1: Sim, ok.
0: Sabes quando pões aquilo e sentes aquele fresquinho e ele cola
1: não,
0: mesmo?
1: Não sei, nunca pus.
0: Então porquê me estás a perguntar?
1: Porque eu quero saber.
0: E depois aquilo passa desse tempo já não tem esse fresquinho nem cola. Portanto, teres aquilo ou teres um post-it é igual. Mas é por causa disso. Tem mesmo, quando abres aquilo perde a frescura, percebes?
1: Ok, ok.
0: Pronto. Agora já sabes. Quando for escolher os teus emplastos frescos,
1: já sei.
0: Já sabes o que

0: O que vais ver agora são palpites para a adivinha da Joana? Mas na verdade começaram foi Coldplay. Não faz mal.
1: Também queria dar um palpite?
0: O Chris Martin queria, mas não dá. Lamento.
1: Há uma coisa que foi feita para durar 180 dias de uso. O quê?
0: Palpites não faltam, não é? Está aqui um ouvinte que diz: um namoro dura 6 meses. Que é mais que um namoro de verão, não é?
1: Uhum.
0: Uma das respostas mais dadas tem a ver com almofadas e fronha das almofadas. Eu diria a fronha, a almofada em si, se calhar.
1: Uhum.
0: Algumas começam realmente a perder. Depois ficam assim muito xoxas, não é? Mas se calhar é mais do que 6 meses. Mas se calhar pode ser isso, não sei.
1: Muito bem.
2: Boa tarde, lindas. Eu acho que a resposta de hoje é uma escova de dentes. Obrigada.
0: Muita gente a dizer escova de dentes. Só porque também pensei nisso, mas eu acho que é muito tempo já.
1: 6 meses, não.
0: Elas podem aguentar isso. Se calhar não é recomendado. Pois. Mas não, as palhinhas ficam muito.
1: Já não lava nada.
0: Já não é palhinha. Há quem diga as pantufas, há muita gente a falar de chinelos, sim. Filtros do ar-condicionado.
1: Uhum.
0: Efetivamente, não sei se tem que se trocar, se calhar 180.
1: Trocar, limpar.
0: Limpar, não sei se tem que trocar sempre.
1: Mas não sei, não percebo muito disso.
0: Então, se o ar-condicionado, não percebes muito.
3: É, está frio aqui.
0: Há muita gente a falar de xaropes. Xaropes têm que ser consumidos 6 meses depois de serem abertos.
1: Uhum.
0: Que leva para a conversa dos emplastros que tivemos há bocado, para pôr nas costas.
4: Viva, que maravilha. A minha resposta à adivinha da Joana de hoje são os maridos. Ao fim de 6 meses devíamos mudar. E eu não me vou identificar por razões óbvias. Beijinhos.
1: Ah, está nesse trabalho.
0: Como assim, Marta Maria? Estou a brincar. Não.
1: Tem imenso trabalho.
0: Sim, trocar-te em 6 meses. Acho que é que parece uma subscrição, não é? Pagas uma subscrição. Tipo, olha, já está aqui o seu novo.
1: Se for mal, trocas, óbvio. Mas se for bom, é deixar estar ainda, claro. Ainda por cima, com o mercado como.
0: Ai,
1: como
0: o mercado
1: está.
0: O mercado parece estar muito difícil. Sim.
1: Quem casou, casou. Deixe-se estar.
0: Deixe-se ficar.
5: Olá, Joana e Diogo. Nós achamos que é protetor solar. Beijinhos, Carolina e João.
0: Obrigado, Carolina e João. Muita gente a falar disso. As passwords do computador. Houve uma altura aqui que era 3 em 3 semanas.
1: Ah, pois era
0: uma seca. Ai,
1: já não tinha mais palavras e expressões e números.
0: Eu tinha. Era tudo as neiradas com números. Já estava tão farto.
1: E já não aguentava.
0: Mas pronto. Ainda hoje é mais ou menos isso.
6: Nós achamos que é roupa íntima e chinelos.
0: Roupa íntima e chinelos, mas tudo junto? Tipo, a roupa íntima e os chinelos duram.
1: Os chinelos também podem ser íntimos.
0: Pois podem. Às vezes são bastante íntimos.
7: Tarde, Diogo e Joana. Tá. É o Piaçaba. Quase certeza que é o Piaçaba.
0: É muito usado.
7: Se não for o Piaçaba, há de ser outra coisa qualquer que a Joana inventa. Beijinhos, Ricardo. Tchau.
0: Isto é um palpite. Isto é um palpite certeiro. Não, isto é um palpite certeiro. É outra coisa qualquer que a Joana inventa.
1: São graves.
0: É isto que é. É isto que é. Muito bem, agora sim.
1: A Joana inventa, não invento nada.
0: Este palpite está bastante certo.
1: São estudos e estudos e estudos que são feitos.
0: Estudos e estudos.
1: Trabalho de campo, uma equipa inteira.
0: Equipa inteira. Batom do Cieiro, almofada. Pronto, é muito por aqui. Temos que bloquear respostas. Eu nem sei muito bem o que é que é. O que achas que é, a Patrícia?
8: Ambientador.
0: Ambientador.
8: Olha, uma resposta como outra qualquer.
0: Eu acho que xaropes é bom, xaropes é uma boa resposta. Mas eu vou ter as almofadas em si. Eu acho que as almofadas perdem firmeza e se calhar mesmo 6 meses.
1: A resposta certa é sutiãs. Estavas mais perto quando disseste roupa interior.
0: Estava.
8: Era meio hesitório.
0: Mas como é que
1: roupa
0: eu podia?
1: Roupa interior eu aceitava.
0: Como é que
1: não
0: eu podia saber isso?
1: Sutiã é roupa interior.
0: Como é que eu podia saber isso, não é?
1: Como é que podias? Pois é, sim.
0: Há mais uns anos eu talvez comece a usar.
1: Não se sabe.
0: Agora ainda não. Que raio. Atenção a esta música, tem a ver para já com o que aconteceu comigo, que é Something to Lose, foi o que aconteceu, perdi na adivinha, para não variar, é Stella Left, isto é muito giro, é assim.

0: Eu disse que isto era giro, chama-se Something to Lose, Tell a Lefty na Rádio Comercial. Vamos ao trânsito depois disto.
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4: A 20 minutos das 7, vamos saber do trânsito, mais uma vez. 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Como estão as coisas, Cláudia Macedo?
5: Ainda com a fila Lisboa-Almada entre Campolide e Sete Rios para a Avenida da Ponta, acesso da A5 em Monsanto, entre Caselas e o Estádio para Cascais e na Marginal entre Pedroços e o Alta Boa Viagem e no percurso entre Oeiras e Caxias em ambos os sentidos. E Almada para Lisboa há abrandamento entre a Baixa de Almada e o Pragal na chegada às portagens e ainda com abrandamentos nos acessos ao Nó de Almada. Mantêm-se as filas na segunda circular das Torres para as Calvanas no sentido inverso do relógio em direção ao Campo Grande e depois praticamente a partir da zona comercial de Benfica em direção ao nó de Pinamanica acaba por afetar o acesso da radial. Há trânsito lento mais à frente entre a Amadora e Queluz e no sentido inverso entre o Estado Maior e o nó de Pinamanica. Na Cril, nos dois sentidos para o Olival Basto, mantém-se também o abrandamento entre Camarate e Sacavém nos dois sentidos a afetar a parte final do acesso do eixo norte-sul. No Porto, fila mais demorada na AEP entre Leça e a VCI. Na VCI há fila entre a zona da Ponte do Freixo e a A3 a partir da Via Norte em direção à Rábida, no sentido inverso entre Coimbrões e as Antas, e ainda se para também na Via Norte e na A3 em direção à cidade do Porto.
4: Obrigado, Cláudia. Beijinhos.
5: Até amanhã.
4: E até amanhã. 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Agora vamos saber do sol ou chuva para amanhã. É uma situação complexa. 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
6: A situação complexa é que há um aumento de nuvens no interior norte e centro durante a tarde e há até a possibilidade de trovoada e aguaceiros. Máximas para amanhã 22 graus em Viana e no Porto, 23 em Aveiro, 25 em Leiria, 27 em Braga e Coimbra, Lisboa 28, Viseu, Santarém, Setúbal 30, Vila Real e Guarda 31, 32 para Faro, 34 em Porto Alegre, 35 em Évora e Beja, Bragança 36 e Castelo Branco 36.
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0: Amanhã temos muitas surpresas. Hoje as manhãs já foram em direto a partir do palco. Nós foram os primeiros a tocar, foram os primeiros a estrear o palco este ano. Isso já aconteceu e amanhã e durante os próximos dias vamos ter muitas surpresas, mas para isso tem de ouvir a emissão da Rádio Comercial. Já a seguir o Wilson Honrado, também o David Guetta com o Teddy Swims e nós estamos conversados amanhã mais.
1: Até amanhã.
0: Até amanhã às 4.
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0: Ana Moura na Comercial, a melhor música e os melhores podcasts sempre. Boa viagem com a Comercial. Daqui a pouco vamos saber como é que anda o trânsito nesta quarta-feira. Primeiro vamos às notícias. A edição é da Catarina Leite. Olá, Catarina.
1: Olá, boa tarde. Tem duas frentes ativas. O incêndio em Évora está a consumir-se uma área de mato. Mobiliza mais de 140 operacionais e 4 meios aéreos. O alerta foi dado perto das 3 da tarde na localidade de Valverde. Fonte da Proteção Civil do Alentejo Central garante à Rádio Comercial que não há casas em risco, nem a vítimas. Entretanto, a agência Lusa adianta que o fogo terá tido início num caixote do lixo. A GNR já abriu uma investigação para apurar quem colocou as cinzas no caixote. Ministra da Saúde não consegue garantir um verão tranquilo nas urgências. Admite que podem ocorrer constrangimentos nos próximos meses. Ana Paula Martins diz que o SNS precisaria do dobro dos profissionais para garantir a resposta desejada.
2: Nós, para manter as urgências a funcionar com toda a consistência e a plenitude que precisaríamos de ter, o dobro de profissionais que temos. E isso não existe e não vai acontecer.
1: Ministra da Saúde em declarações esta tarde em Alpiarça, no distrito de Santarém. Em Almada foi decretada a situação de alerta no município devido às falhas no abastecimento de água. A autarquia adianta que são reforçadas as medidas já em curso para garantir o abastecimento à população e aos serviços essenciais. Nos últimos dias, moradores de várias localidades do concelho têm relatado sucessivas falhas de água, sobretudo na costa de Caparica. O preço do petróleo Brent subiu mais de 7%, chegou esta tarde perto dos $80 por barril. O aumento acontece depois do presidente dos Estados Unidos ter voltado a ameaçar atacar o Irão, algo que pode acontecer outra vez na próxima noite.
0: Obrigado, Catarina, e até daqui a uma hora. E agora vamos saber do andamento do trânsito. Alô, Cláudio Macedo. Olá. Como é que andam as coisas esta hora?
3: Ainda demoradas na ligação Lisboa-Almada 25 de Abril a partir de Campo Lido, acesso da A5 Monsanto, Almada-Lisboa na chegada à Baixa de Almada e Pragal, a marginal com abrandamentos nas ligações entre Passo de Arcos e Caxias nos dois sentidos e de Pedrossos em direção ao Alto da Boa Viagem, na A5 para Cascais, passagem por Caselas em direção ao estádio, IC19 entre Alfragide e Queluz, acesso ao Norte Pinamanique pela parte final da segunda circular e da Radial de Benfica, segunda circular ainda com a fila Relógio Campo Grande e das Torres para o radar do aeroporto. Há trânsito lento na Cril nos dois sentidos para o Olival Basto e no acesso do Eixo para a Cril a partir da Ameixoeira. No Porto, preenchidos os dois sentidos da Avenida AEP, filas na Via Norte e na A3 em direção à Via de Cintura Interna, Freixo Arrábida, fila Mercado A3 e da Via Norte em direção à Ponte da Arrábida. No sentido inverso, mantém-se os abrandamentos da Afurada para as Antas e também na A44, trânsito intenso quer para o Freixo, quer para o Norte. Coimbra.
0: Obrigado, Cláudia. Até amanhã.
3: Até amanhã.
0: Aqui na Comercial, vamos para 9:40 minutos de música seguida. Fico para ouvir os Evanescence, o Álvaro de Luna, Amaro e também o Luís Capal.

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Somos também a rádio oficial do EA Live, que arranca amanhã em Évora, na Adega Cartuxa. Ainda há bilhetes para as noites de sexta e sábado. Falamos disso a seguir. Para já, a banda que vai dar início à festa no EA Live, Chutos e Pontapés, atuam amanhã, depois dos Chutos, um DJ set da nossa Carolina Torres.

0: Bem-vindo à Comercial, a melhor música sempre. Sabe quem esteve no Já Se Faz Tarde? O João Pedro Paes. Ele veio conversar com o Diogo e a Joana e também cantar no momento que pode recordar no Instagram da Comercial. O João vai atuar na Adega Cartucha no EA Live na sexta-feira. Ele convidou para o concerto o Miguel Ângelo. Ainda há alguns bilhetes para esta noite e também para a noite de sábado vai ter o Paulo Gonzo e o nosso DJ Rob Willow na EA Live Party. Eu gosto imenso da vibe do EA Live e vou estar também na Herdade da Cartucha na quinta-feira, dia 16 de julho, para a EA Live Party, logo depois do concerto do Buba Espinho, com os Atô, Bandidos do Canto, Inês Gonçalves e Cantadeiras de Essência Alentejana, que é uma noite que também está esgotada. Se tem bilhete, olha, passe por lá, vamos divertir-nos à grande, está bem? A seguir, Perfect, Ed Sheeran na Comercial.
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0: E depois do Noah Kahan, são menos de 30 segundos para voltarmos à melhor música sempre aqui na Comercial.
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0: A Shakira e o Burna Boy com a música oficial do Mundial vão abrir 40 minutos de música seguida daqui a pouco a comercial. Primeiro, vamos saber das notícias desta quarta-feira, edição da Catarina Leite.
1: A Câmara de Almada decretou a situação de alerta no município devido às falhas persistentes no abastecimento de água. A Presidente da Autarquia diz que os problemas terão origem em desvios de rede. Em declarações à RTP, Inês de Medeiros sublinha que a situação vai continuar difícil nas próximas duas semanas.
2: As próximas duas semanas, e a gente espera que ao fim de uma, duas semanas, já consigamos estabilizar um bocadinho, vão continuar a ser difíceis. Não estamos a conseguir captar o suficiente para o consumo que mais que duplicou este ano e sobretudo em certas zonas do nosso concelho. Fomos surpreendidos com desvios de redes.
1: Para resolver o problema da falta de água, a Câmara de Almada anuncia ainda que haverá um corte total de abastecimento em algumas zonas do concelho entre as 10 da noite e as 6 da manhã. A Proteção Civil espera dominar em breve o incêndio em Évora. O fogo deflagrou esta tarde perto de habitações em Valverde, mas não causou danos. O oficial de operações da ANEPS, Telmo Ferreira, diz que o fogo está a consumir agora uma área de mato.
3: O incêndio está a progredir numa zona de mato e montado de sobreiro. Iniciou-se próximo das habitações, mas afastou-se. Não há registro de qualquer dano nessas habitações, nem tampouco de outras infraestruturas que tivessem em perigo. O incêndio a decorrer favoravelmente. Temos a ideia que nos próxima hora, possivelmente, o incêndio ficará resolvido.
1: Um bombeiro sofreu ferimentos ligeiros, torceu um pé, vai ser levado para o hospital de Évora. O fogo está a ser combatido por quase 150 operacionais. João Ferreira é o novo diretor técnico de arbitragem da Federação Portuguesa de Futebol. Sucede no cargo a Duarte Gomes, que apresentou a demissão. João Ferreira, antigo árbitro, é atualmente observador internacional e inicia funções de diretor técnico na próxima segunda-feira.
0: Obrigado, Catarina, e até amanhã.

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0: Tão bonita esta música. Junta os 4 e meia e o Luís Trigachar na Comercial. 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Boa noite. A seguir, não perca o Gavin James.
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0: Está a ouvir a Rádio Comercial em casa, no carro, em todo o lado. E há um novo truque para viajar mais barato. Chama-se Destination Dump e é uma tendência que está a crescer e muito. A ideia é simples. Em vez de viajar para um destino muito famoso e caro, escolhe outro parecido, mas bem mais barato. E com menos turistas. Há quem troque, por exemplo, Londres por Belfast ou a Toscana em Itália por Napa Valley nos Estados Unidos. O objetivo é viver uma experiência semelhante, mas gastando muito menos. Basicamente, é escolher uma alternativa que caiba no seu orçamento. Isto não está nada mal pensado. Há Billie Eilish para ouvir aqui na Comercial.
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0: É uma pausa breve, quase nem vai dar por ela. São 35 segundos até voltarmos à melhor música sempre aqui na Comercial.
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1: Dia em que a seleção regressou a casa depois da eliminação no Mundial de Futebol. A Federação oficializou a saída de Roberto Martínez e Pedro Proença prometeu apresentar um novo selecionador nos próximos dias.
2: Portanto, o perfil do novo treinador tem que ser alguém que conheça muito bem o futebol português, que se identifique com esta dinâmica de vitória da Federação Portuguesa de Futebol da nossa seleção. É com esse perfil que nós vamos procurar e que vamos encontrar uma solução que queremos, obviamente, que nos próximos dias possamos apresentar.
1: Jorge Jesus tem sido apontado pela imprensa desportiva como o próximo selecionador de Portugal. Em Ankara, na Turquia, terminou a Cimeira da NATO e o presidente dos Estados Unidos voltou a ameaçar o Irão com um novo ataque esta noite. Perante as ameaças, o preço do petróleo Brent subiu mais de 7% para quase 80 dólares por barril. Por cá, a ministra da Saúde antecipa que podem ocorrer constrangimentos durante o verão nas urgências, diz que a falta de profissionais não permite deixar a garantia de um verão tranquilo.
3: Nós, para manter as urgências a funcionar com toda a consistência e a plenitude que precisaríamos de ter, o dobro de profissionais que temos. E isso não existe e não vai acontecer.
1: Na educação ainda há polémica com a correção dos exames nacionais. O Presidente da República pediu rapidez na resolução dos problemas e que fique intacta a confiança das famílias no sistema de avaliação. O Ministro foi questionado sobre o apelo de seguro e respondeu desta forma.
4: Estamos a resolver tudo.
5: Estamos a trabalhar.
1: E em Almada foi decretada a situação de alerta no município devido às falhas no abastecimento de água. A autarquia adianta que serão reforçadas as medidas já em curso e anunciou um corte total de água em determinadas zonas do concelho entre as 10 da noite e as 6 da manhã. Mais notícias no site da rádio. Boa noite e até amanhã.
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O EL Live arranca na Adega Cartuxa amanhã, em Évora, com um grande concerto dos Chutes e Pontapés. É a Live Party com a nossa Carolina Torres, quando terminar o concerto dos Chutes. Esta noite está completamente esgotada, mas ainda pode ver o João Pedro Paes com o Miguel Araújo na sexta-feira. É a Live Party com o DJ Delight. O João Pedro Paes esteve no Já Se Faz Tarde hoje, no momento que pode recordar, em radiocomercial.pt e também no nosso Instagram. Ainda há bilhetes também para a noite de sábado com o Paulo Gonzo e o nosso Rob Willow. Tudo o que precisa saber sobre o EL Live em radiocomercial.pt. Eu sou o Wilson Honrado, segue a melhor música daqui a pouco com os Three Doors Down.

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0: Sempre. O Mundial para nós acabou, mas ainda há grandes jogos para ver. Se bem que hoje é dia de pausa no Mundial. É estranho, depois de tantos dias com bola a toda a hora, praticamente, um dia sem bola. Mas pronto, eu aposto uma final Marrocos-Noruega, com Marrocos a ganhar no final. Vamos ver, eu gostava mesmo. A seguir na comercial, a melhor música sempre, com a Rosalía.
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0: nossa Ana Isabela Roja garante que a melhor música sempre não falta nesta noite de quarta-feira aqui na Comercial. Eu sou o Wilson Honrado, cá estarei amanhã, mas a partir da uma, está bem? Até amanhã.
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11: Acho muito bem que continua desse lado com a garantia da Rádio Comercial. Atenção, porque esta semana vamos oferecer os últimos bilhetes para o Nós Alive. É ficar atento às

A Sara Correia aqui na Rádio Comercial, melhor música portuguesa sempre em casa, no carro, em todo lado. Ela que tem duas datas marcadas para o final do ano com a Comercial na Super Boca Arena, dias 7 e 8 de dezembro. Para conferir todos os pormenores destes concertos, radiocomercial.pt. Se for ao nosso site, pode ficar a saber tudo também sobre a passagem da Jessie J por Portugal. Já não falta tudo, é este mês, é no dia 31 de julho no Algarve, na Summer Gala 2026 do Pine Cliffs Resort no Algarve. Sim, a Jessie J também vai passar por cá e passa por esta emissão arrojada a seguir à Dua Lipa.

Arcade, Duncan Lawrence com Fletcher aqui na Comercial. Melhor música sempre, em casa, no carro, em todo lado, onde quer que esteja, na realidade. 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Estamos mesmo quase a inaugurar a edição deste ano do Festival Nós Alive. É já amanhã, no Passeio Marítimo de Algés. Eu arrisco a dizer que o Benson Boone foi o grande rei no ano passado. Deu um espetáculo incrível. Ficou toda a gente louca com ele. Este ano aguarda-se com muita expectativa. Bem, eu aguardo mais as bandas rock, não é? Isto agora depende muito dos gostos. Eu estou muito por A Perfect Circle, Palais Royal, Foo Fighters, Kankanansi. Mas eu sei que há muitos fãs à espera da estreia do Terry Swims em Portugal. Vai acontecer no sábado, ok? No dia 11, no último dia. Atenção também, porque amanhã e sexta-feira vamos oferecer os últimos bilhetes do Nós Alive. Em jeito de recordação da edição do ano passado, aqui fica Beautiful Things, Benson Boone, aqui na emissão arrojada de quarta-feira.

Como é fraco o coração, Elisa com Tiago Nogueira a terminar 40 minutos sem pausas aqui na sua rádio comercial. O meu coração não aguenta tanto rock, tanto metal, tantos concertos incríveis. Os Iron Maiden ontem encheram um estádio da luz para aquilo que foi, acho eu, o melhor concerto deles em Portugal. Há quem acha que sim, há quem acha que não. Olha, eu adorei, cantei do início ao fim. Pulei, saltei, bati palmas, levantei os braços no ar. Epá, enfim, eu estava muito contente com aquele concerto ontem, com toda a energia que se vive no concerto dos Iron Maiden. O ano passado entrevistei o Steve Harris, o fundador dos Iron Maiden. Se quiser conferir essa entrevista, está no podcast Rockstar, em radiocomercial.pt e também na nossa aplicação Rail. Enjoy. Já a seguir, Alex Warren.

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0: 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Continuação de um ótimo regresso a casa e também uma boa noite de quarta-feira, aquele dia a meio da semana e que é a véspera do arranque do Nós Alive no Passeio Marítimo de Algés. Vamos lá estar a fazer emissão e a dar-lhe conta de tudo o que se passa. Eu estou aqui num shitex que já não aguento. Ele vai lá estar no sábado, Mr. Teddy Swims, já a seguir aqui na Comercial.
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Os Descendentes aqui na Rádio Comercial. Eu acho que não sou a única e não somos os únicos aqui na Comercial a estar em contagem decrescente para o arranque da edição deste ano do Nós Alive. Há umas semanas fiz uma antevisão rock do Nós Alive para o podcast Rockstar com a nossa Carolina Torres. Se quiser ouvir também esse episódio, radiocomercial.pt na área de podcasts e na nossa aplicação Rayo. Atenção, não é uma antevisão de todo o festival, é uma antevisão rock com as bandas que eu quero muito ver e as bandas que a Carolina também quer muito ver, que são bandas diferentes, curiosamente, mas vão lá estar todas. Agora, Next Summer, o Damiano Davi, mas ainda não acabou este Summer, não podemos começar já a pensar no próximo.

A chuva de amor dos Calema aqui na Rádio Comercial. Melhor música sempre, em casa, no carro, em todo lado. Eles que vão estar no festival Mel Maré, estiveram lá o ano passado e a coisa correu tão bem que vão regressar este ano para mais um grande concerto. Os Calema vão lá estar no dia, eu acho que é no dia 18, pera lá, eu estou a tentar confirmar só um bocadinho, que isto demora um bocadinho. Portanto, dia 18, não, é no dia 19. É no dia 19 que os Calema vão estar no Festival Mel Marés com a Rádio Comercial. E depois, no final de agosto, vão estar também no Festival do Crato. E vamos partilhar palco. Eu vou tocar a seguir aos Calema. Esperamos por si, é no dia 28 de agosto. Mas já sabe, alguma dúvida? Radiocomercial.pt. Este senhor já esteve no Nós Alive. Ai, é tanto festival, tanta coisa a acontecer. Chama-se James Bay, Hold Back the River. Para ouvir agora. Boa viagem. Try.

0: A música nova da Taylor Swift chama-se I Knew It, I Knew You. Melhor música sempre em casa, no carro, em todo lado. Ótima proposta para o TNT Todos no Top, que vai chegar no domingo a partir das 6 da tarde com as... das 6 da tarde? Ai, comi as 6 da tarde. Com as 20 músicas mais votadas durante toda a semana pelos ouvintes da Rádio Comercial. Esta pode ser uma delas. Com o fim de semana chegam também muitas novidades. Chega o Fast Forward com as novidades da semana. 2000 e quê? Vamos sempre revisitar um ano dos anos 2000. Também o top dos anos 90 de alguém da equipa da Rádio Comercial. O Hits in the Night. Enfim, tanta coisa a acontecer aos fins de semana aqui na Comercial. Já a seguir, Rosalía com Carminho.
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1: E cá estamos, mais uma hora, mais uma viagem, até bem perto da uma da manhã. Vou estar consigo e também com o Lewis Capaldi nos próximos 40 minutos, sem interrupções. Ainda Magic Maru, Carol G. E não é só, há Coldplay, a música das guerreiras da K-pop,

Kiss Me, da Maru, aqui na sua rádio comercial. Gosto tanto da voz da Mar. Mesmo, mesmo, mesmo muito. E também gostava muito que conseguisse levar para casa um cartão com 30 mil euros no Show Me The Money. 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Agora, a Carol G.

Emissão arrojada já de quinta-feira com a Rádio Comercial, a melhor música sempre em casa, no carro, em todo lado. Há pouco estava-lhe a falar do Show Me The Money, é já amanhã, sexta-feira. Isto de fazer este horário, às vezes fico um bocadinho baralhada porque já é quinta, eu entro na quarta e só saio na quinta. É todos os dias assim. Bom, agora, aquela música que tem feito as meninas cantarem um pouco por todo o mundo. Acho que é mais as meninas, não é? Os meninos também cantam, pronto, sim, claro que sim. Mas este carnaval eu só via meninas com as tranças roxas ou cor-de-rosa, não sei o quê. Todas armadas em guerreiras da K-pop. Chama-se Golden, a passar agora aqui na sua Rádio Comercial.

0: o Gui Ali aqui na Rádio Comercial, ele que hoje vai estar no Nós Alive, no dia de arranque. Começa hoje, acaba no sábado, no Passeio Marítimo de Algés, com a garantia da Rádio Comercial. Para conferir todo o cartaz, radiocomercial.pt. Mas ao mesmo tempo, vamos ter a acontecer em Évora também o É Alive, Évora, da Adega da Cartuxa, que conta com grandes nomes da música portuguesa. Alguns dos dias já estão completamente esgotados, vão ser dois fins de semana, este fim de semana agora e o próximo, que coincide também com o Festival Mel Marés. Ai, que uma pessoa não sabe onde é que se há de virar, não é? Quer ver tudo e não consegue estar em dois sítios ao mesmo tempo. É esse o problema. Olha, eu se me dessem um poder mágico, às vezes perguntam isso, não é? Ainda há pouco tempo aqui na equipa alguém perguntou: ah, qual era o poder que vocês gostavam de ter de super-herói se pudessem escolher? Há quem escolha invisibilidade, poder voar, bem, enfim, teletransportar-se. Eu gostava de estar em vários sítios ao mesmo tempo para poder ver vários concertos. Eu acho que era esse o meu sonho de poder mágico. Pronto, já a seguir os BTS aqui na Comercial.
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0: uma música tão bonita, tão bonita. Pertence à Britney Spears, chama-se Every Time. A rainha da pop, a princesa da pop, vá. A rainha da pop é a Madonna, mas a princesa da pop eu acho que é mesmo a Britney, eternamente Britney. Melhor música sempre, em casa, no carro, em todo lado. Sou a Ana Isabela Roja e espero que a Comercial esteja sempre consigo. Atenção às emissões da Comercial hoje e amanhã, especialmente de manhã. Olha que vamos oferecer os últimos bilhetes para nós a live, ok? Pronto, era só para dar essa dica. Regresso logo às 10 da noite, já a seguir David Guetta com Terry Swims e Tones and Out.
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